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Bem, a programação. E pra gente seguir por aqui, tô trazendo música com corpo e alma pra recordar. 9:11.

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1: Legal, gente. 9,16, 13 graus e 5 décimos. Alô, Traude Capel, né? A turma lá em Santa Cruz acompanhando a gente. Também, deixa eu ver aqui, nosso amigo Marino tá na companhia lá em Carlos Barbosa. Valeu, Marino. Aquele abraço. Vamos que vamos. Tô trazendo mais música aqui na programação. Turma que pediu Atuais, chega agora por aqui. Turma de Santa Cruz, né, que pediu Atuais. Belezinha, tô trazendo agora. Tá certo? 54-3281-1510. Vai mandando aí teu WhatsApp e pede essa sua também.

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6: Imperial 9:31, 13 graus e 4 décimos, quarta-feira, 2 de setembro, e a gente segue por aqui te fazendo companhia até a meia-noite, no nosso show da noite, né? Vai mandando o teu recadinho, 5432811510, disponível aí pra você mandar o teu alô também, né? Banda Opus chegando por aqui.

maravilha, hein? Tá aí o RC, Meu Bem Não Me Quer, a participação do Rainha, musical RC, que vai estar com a gente, né? Vai estar com a gente na festa dos 37 anos da Rádio Imperial, dia 11 de outubro, na linha Imperial, né? Esse ano, festa que acompanha a programação da Nova Oktoberfest, e estaremos comemorando os 37 anos da Imperial também, lá na linha Imperial, juntos, né? Com muitas atrações. E a gente vai, claro, ao longo da nossa programação, trazendo aí as atrações confirmadas também do aniversário da Imperial, né, gente? 21 faltando para as 10 agora, 13 graus e 3 décimos a temperatura.

0: de Cappuccinos e a música alemã aqui na nossa programação. Antes, o RC, né? Pra turma que pediu, é assim, a versão da música da Jovem Guarda, assim. O DVD do RC com diversas músicas, né? Regravadas da época da Jovem Guarda, com participações especiais, algumas bem legais aí, né? Vale a pena. Deixa eu trazer pra vocês aqui o recadinho do meu amigo Eliseu. Vamos lá, diga, garoto.
1: E aí, Samuca, boa noite, meu guri, tudo certo?
0: Sempre.
1: Na escuta da Rádio Imperial, top, top de linha. Amanhece e anoitece escutando ela. Aqui o Eliseu, aqui da Coxilha Velha, triunfo, cara. Ô, meu velho, tu bota aquela dos Quatro Galderos, Amor da Minha Vida. Musiquinha top de linha, faz favor aí pra nós. Oferecer pra todo o pessoal que tá na escuta, oferecer pro pessoal aqui da Tabaí, Montenegro, Coxilha Velha, Triunfo. Tá bom, meu velho?
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Tá aí, Musical Concórdia, para recordar a luz do dia, né? A luz do dia por aqui. Lúcia Stephen na companhia, pede Luiz Lamar, que trago na sequência. Eliseu em Estância Velha, pede a enfermeirinha, né? A enfermeira com San Marino, trago já na sequência também. Especial aí para todos, um abraço. Valeu, valeu, Eliseu. Maravilha, segue conosco por aí, né? Faltando 6 para as 10, trago música agora, já daqui a pouquinho chega o Palavra Amiga. Música.

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0: Imperial agora 10 e 1, 13 graus, palavra amiga chegando. E o nosso palavra amiga bem curtinho hoje, mas que traz uma reflexão bem importante, que é sobre o tempo, né? Como a gente lida com ele, né? O passado pode ser um jardim onde encontramos gratidão, mas também pode se tornar uma prisão quando insistimos em morar nele. A saudade, quando vivida com equilíbrio, aquece a alma. O arrependimento, quando aceito com humildade, nos ensina. Mas a idealização do que já passou nos rouba o milagre de enxergar o que Deus ainda está construindo diante dos nossos olhos. Quantas vezes choramos por portas que se fecharam, sem ao menos perceber que novas janelas já estavam abertas? Quantas vezes desejamos voltar no tempo, quando, na verdade, a vida nos convida a seguir em frente? O ontem não pode ser reescrito, mas pode ser compreendido. Cada lágrima, cada erro, cada despedida, cada vitória carregam lições que moldaram quem somos hoje, agora. O passado, sim, deve ser um professor, mas nunca um carcereiro. Viva o presente com coragem, abrace o agora com esperança. Porque Deus não escreve novos capítulos para quem insiste em reler apenas as páginas antigas. As mais belas surpresas da vida não estão atrás de você, mas no caminho que ainda será percorrido. Que a saudade se transforme em gratidão, o arrependimento em sabedoria e o presente no lugar onde a esperança floresce. Afinal, é hoje que a vida acontece. É hoje que os milagres começam. Imperial 10 e 3, palavra amiga aqui na programação, sempre na faixa das 10 da noite, né? Uma excelente noite para você, obrigado pela tua companhia.
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Tá aí, banda Munich, né? O homem de 60 anos, teve o Luiz Lamarque com Um Passo a Mais aqui na Imperial também, né? Carlos Lenz em Porto Alegre tá com a gente, Jair Fassbinder também, Oscar Miller em Gramado, por lá 11 graus. Turma na Pousada Bitué também, aquele abraço. Vamos seguindo, né? Mais música chegando já por aqui também. Deixa eu dar uma espiada aqui, como é que estão os placares da Copa do Brasil, né? Copa do Brasil que amanhã define quem da dupla Grenal segue, né? Ontem foi definido o adversário já, né? O possível adversário da dupla já está definido, que é o Atlético Mineiro. Então o Inter e o Grêmio amanhã se enfrentam para definir quem vai enfrentar o Atlético Mineiro, né? Pedreira que vem por aí. Santos e Palmeiras 0-0, Esporte Clube Vitória, né? O Vitória da Bahia também 0, Vasco da Gama também 0. Palmeiras que venceu no primeiro jogo, né? Venceu bem. Vamos ver como é que se desenha aí essa semifinal da Copa do Brasil, né? Que tá chegando. Vamos seguindo, mais música chegando. Agora tem Flávio Dalcin e Banda Ouro.

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Tá aí a música com Explosão Nacional, Me Apaixonei. Teve também Montanari com Festa em 13 Tilhas. Muito bem. 10h26 agora, vamos seguindo, te fazendo companhia até a meia-noite aqui pela Imperial. 54-3281-1510, o nosso WhatsApp está disponível aí para você participar com a gente. A música com Die Freunde, a música alemã.

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Tá aí, música com Porto do Sol, né? Pra gente matar a saudade. 21 agora faltando pras 11, 12 graus e 7 décimos a temperatura. E baixou, né? Baixou bastante a temperatura, inclusive. Teremos uma madrugada fria mais uma vez, né? Não, lógico, próximo do que a gente tinha no alto do inverno. Mas madrugada friazinha, sim. Vai ter que puxar o casaquinho, né? Amanhã a gente tem aí, no final do dia, alguma instabilidade. Já na sexta-feira melhora novamente, ou seja, né? Temos aí os próximos dias um pouco mais tranquilos no que diz respeito ao tempo, né? Embora tenha alguma instabilidade isolada, enfim, para amanhã à noite, sexta pela manhã, como eu falei, mas longe, né, daqueles temporais, aquela instabilidade perigosa que a gente estava tendo aí nas últimas semanas também. 21 faltando para as 11. Vamos de música chegando por aqui, estou destacando a música alemã de Amigos. Turma que gosta aí da dupla, né? Vai curtir mais uma por aqui, vai.

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Imperial e o Barco do Amor com os atuais, né? Antes teve a Orquestra Continental, Maria, agora 8 para as 11, 12 graus e meio. Essa aí foi especial para nossa amiga Avelida lá em Ivoti, né? Segue na companhia da Imperial também, aquele abraço. Vamos que vamos, música alemã com Gigi Andrade.

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Aí a música alemã com Die Granaten, antes teve The Villers com Vem Me Amar e também Banda Oriental Porto Alegre. 11 e 11, agora 12 graus. Alô, Maicon Zanqueta no Rio de Janeiro. Um abraço aí pro amigo, né? Excelente madrugada aí mais uma vez, né? Vamos que vamos. Champion chegando, 11 e 11.

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Banda Energia do Som, prazer por prazer, agora 11h18. Alô, Ilvene, obrigado pela companhia, né? Hoje chegou mais tarde, mas tá perdoada, né? Foi por uma boa razão aí, né, Ilvene? Grande abraço, tudo de bom, viu? Excelente noite também. Obrigado pela companhia. 11h18.

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1: Tá aí São Francisco, amigo cantor, antes Alpentrio Tirolo e também Monte Carlo. 11:29 agora, abraço para amigo Eduardo Henrique Kohenborger, lá na Reta Grande em Bruxir, nos acompanha também, né Eduardo? Abraço!
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3: Vamos lá, gente. Agora 15 faltando para meia-noite, 12.3 a temperatura. Mais uma vez, um abraço para nossa amiga Geni. Obrigado pela sempre, né? Pela companhia até tarde com a gente, né, Geni? Legal. Abração aí. Tô indo embora, volta amanhã, né? Amanhã às 16h. A gente tá por aqui no fim de tarde imperial. Já fica o abraço aí, o desejo de uma tarde espetacular aí para vocês, né? Vamos lá. Uma noite, madrugada, claro. Um bom descanso e até amanhã à tarde, né? Um grande abraço e até lá.

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Grande teve inúmeros artistas que com seu trabalho contribuíram amplamente para a grandeza da nossa cultura. Com essa próxima canção, todo o reconhecimento dos serranos a este mestre missioneiro da gaita de botão, Tio Bilhete.

0: Nazá!
1: Que coisa ali, gente.
0: Obrigado, querido irmão Borghettinho. Muito obrigado por estar aqui conosco. Estamos muito felizes com a tua presença aqui.
2: E eu, de coração, quero afirmar que hoje toco gaita muito. E talvez fundamentalmente por causa desse grupo, os Serranos.
0: Muito amável, muito obrigado, querido amigo. Muito obrigado. Cada vez mais sucesso, irmão.
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0: É da rádio?
1: Sim, é da rádio.
0: Eu gostaria de pedir uma música.
1: Que música você gostaria de ouvir?
0: Pode ser a próxima.
1: Está bem, então vamos ouvir com Rick Emp e Grupo Divertidos a próxima.

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0: 4h45.
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Amigas e amigos, muito bom dia. Amanhã de quinta-feira, hoje, 3 de setembro de 2026. E olha, até me assustei, né? Quando saí de casa, fui olhar para cima e vi lá uma meia-lua e um monte de estrela. É sinal de que estamos com o céu limpo. 14,1 a temperatura, umidade 77%, 12,9 a sensação térmica. Só que tem umas rajadas de vento aí, né? Já de novo. O vento que vou ter que contar, né? Quando ele resolve fazer barulho, aí ninguém dorme, né? Signo Virgem, estação inverno, 119 dias nos separando do novo ano, a lua na fase minguante. Hoje, dia do guarda civil, também dia do biólogo. Iniciando mais um Acordando com o Imperial, patrocínio Sul Motos Energia da Natureza. A parte musical hoje a cargo da banda motriz. Chegou no limite.

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horas e 7 minutos, 5 e 7. 14,2 a temperatura, 13,1 a sensação térmica, umidade 77%, tempo firme, tempo bom. 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

Já recebendo aqui o bom dia. Sempre Deus no comando. Ao 20, a Gini Godoy. Na minha página no Facebook, bom dia Jair Wortmann, Claudomiro Baques, a Célia Gressler, Marciane Tank, Sérgio Klein, Fernando Reichenwald, Paulo Hirt, Valnílio Zoneide, Rodrigues da Conceição, Luiz André Schultz, Erdi Potter, Guido Dapper, Ciro Rô, Jonas Kreis, Clarice Gide Malman e Lídia Tereza Mugnagna.

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5:17, 5:17, 14,1 a temperatura, umidade 77%, tempo firme, 12,9 a sensação térmica. 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As participações, o bom dia do Elidisson, lá de São Leopoldo, música para a esposa Terezinha, para os ouvintes, para nós aqui na rádio, muito obrigado. Marco Casagrande Canoas, bom dia. E o pensamento é quando deixamos de julgar as histórias que desconhecemos que começamos verdadeiramente a compreender a profundidade da alma humana. Também o Ricardo Gaúcho, lá de Uberlândia, mandando o seu bom dia. Uma ótima quinta-feira a todos. Gramado está com 13 graus, céu limpo, informação do Oscar Miller. A página do Facebook recebendo um bom dia também da Malice Moraes, a Márcia Clement Schmidt, Jacinta Wilken-Wingert, Jacinta Rinker, Maria Madalena Rinker, também do Odanir Govaski.

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0: 5h43 minutos, finalizando por aqui o nosso Acordando com Imperial. Novo programa você acompanhará amanhã às 4h45.
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4: Cinco horas, 48 minutos, 12 minutos, nos separam das 6 horas da manhã, 14,1 a temperatura, 12,9 a sensação térmica, umidade 78%, tempo firme. Bom dia, amigos, amigas, chegando, patrocínio, Ferragiante, Alpica Pauículo, Chile Instalações Hidráulicas, Sicredi, Restaurante Lindenhof, Agro Caseirão, Eletroção, Tratorline, Soluções Agrícolas e também produtos, o Boticário. Recebendo bom dia também do Herman Václavik, Cristina Bon, de Tupandi, Edson Vacaro Deber, lá de Giruá, uma ótima quinta-feira, bom dia para vocês aí em Nova Petrópolis. Muito obrigado igualmente para você também. Bom dia, Moro Box, Longueiras, esposa Maristela. Bom dia, ótimas músicas, parabéns pelo ótimo trabalho de vocês, muito obrigado. Estamos todos os dias com o Imperial. Eli Rosita, de Blumenau. Temos que aturar esses políticos até na mais querida nossa imperial. É verdade, meu amigo, né? Não tem escapatória. Tem que ser cumprido à risca. Caso contrário, né? A penalização é violenta. Na minha página no Facebook, bom dia, Ademar Tomé, Leandro Gustavo Bock, Noeli Aren Baumgarten, José Isidoro, Dolores Silis, Teodose Buene, Marlise Belter, Romeu Mucchi, Susana Drum, Mariane Carling, Ari Young, Hildegard Weber, Luiz Helena Niemeyer, Maria Kunda Lotterman, Johnny Luiz Souza, também Rosângela Kleber Funtora.

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1: 6 horas.
2: A palavra de fé e esperança para hoje, quinta-feira, 3 de setembro de 2026, o título, Falando de Ingratidão. É comum se ouvir falar de ingratidão. Pessoas que depois de terem convivido na maior intimidade se voltam violentos, desejando destruir. Basta uma pequena contrariedade, uma questão política, um diverso ponto de vista religioso, eis que formam o conflito. E aí vem o distanciamento. Esquece-se de todos os benefícios recebidos, dos abraços, das promessas, das alegrias repartidas e vividas em conjunto.

Junto. Esse tipo de comportamento demonstra como o homem, embora se diga humano, muito necessita crescer para se considerar como verdadeiro participante da humanidade. Recordamos de uma antiga lenda judia que fala de um homem condenado à morte que ia ser apedrejado. Os carrascos lhe jogaram grandes pedras. O réu suportou o terrível castigo em silêncio. Nenhum grito. Na sua condição, compreendia que a desgraça havia caído sobre ele e que seus gritos de nada lhe serviriam. Pois passou por ali um homem que havia sido seu amigo, que pegou uma pequena pedra e atirou na direção do condenado, somente para demonstrar que não era do seu partido. O pobre condenado, atingido pela diminuta pedra, deu um grito estridente. O rei, que a tudo assistia, ordenou que um dos seus lacaios perguntasse ao réu por que ele gritara quando atingido pela pequena pedra, depois de haver suportado sem se perturbar das grandes. E eis que o condenado respondeu: as pedras grandes foram atiradas por homens que não me conhecem, por isso me calei. Mas o pequeno seixo, jogado por um homem que é meu companheiro e amigo, por isso eu gritei. Lembrei da sua amizade nos tempos da minha felicidade, e agora vi sua felicidade quando me encontro na desgraça. O rei compadeceu-se e ordenou que o pusesse em liberdade, dizendo que mais culpado do que ele era aquele que abandonava o amigo na desgraça. É importante, pois, que examinemos nossas próprias ações, observando se não somos ingratos, em especial com aqueles que estenderam a preciosidade da sua amizade por longos anos. Não sejam as notas distantes de algumas rusgas que nos permitam agredir de forma cruel os que ontem nos sustentaram nas lutas. Ingratidão, sentimento que somente floresce nos corações enfermos, moléstia do caráter que requer o remédio da compaixão. Se alguém te retribuiu com a ingratidão o bem que doastes, não te entristeças. É melhor receber ingratidão do que exercê-la em relação ao próximo. E se o teu problema for de ingratidão aos filhos, guarda piedade para com eles e dê-lhes mais amor. Porque a ingratidão dos filhos para com os pais é um dos mais graves enganos que se pode permitir ao espírito em sua marcha evolutiva. Pensemos nisso e tenhamos um bom dia.

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4: Agora já são 6h08, 6h08. Bom dia, amigos, amigas. Você acompanhando agora aqui na 104,5. Mais participações no nosso WhatsApp. Bom dia do Afonso Barco, no Pousada da Neve. Dora Banda Link, Picada Café. Bom dia, Rádio Imperial Chimarão, a melhor companhia. Muito obrigado pela consideração. Valdemar, Neriane e Silvia Letícia lá em Parubé, também mandando um bom dia. Também um bom dia do Everaldo Antônio Casper, Santa Maria do Herval, pedindo homenagem para o cunhado Marcos Kist, mais conhecido como Catarina pelos seus 50 anos e só pelo churrasco, mas que tal? Bom dia, Leine Rames. Também um bom dia do Tzilis. Fábio Dama pedindo homenagem para os aniversários de hoje, Janeiro Metz, Paulo Roberto Freilich, Neuri Daim, Erasmo Prates, Lindomar Costa, Leandro Brown, Yara Wolf, Salete Schaefer, Vinícius Jung, Lauk, Rafaela Fagundes, Doralice Jung, Vivian Correa, Hildegard Stoffel, Clarice Marshall, Alcido Arnold e Maria Renilce Hansen. Augusto Bach, São José do Orval, música para o amigo Claudomiro, Rigotti de aniversário hoje. Bom dia, Paulo Jandabaco, homenageando hoje Janina Metz, Yara Wolf, Salete Veiga Schaefer, Marlika Gisler, Lori Apple, Adizio Ninov e Neuri Vilmar Daim pelo seu aniversário. Bom dia também, boa quinta-feira a todos, Rodrigo lá de Canela, Joãozinho Wolf, bom dia, ótima quinta-feira a todos, linda verdadeira mensagem, muito obrigado. Também um bom dia chegando aqui da Inês Cídico, Inácio Aurora, Arroio Bonito, São José do Hortêncio. Abraços para a prima Andréa Cídico, família do Yammertal. Linda e verdadeira mensagem, muito obrigado. Pensa nisso e um excelente dia a todos. E obrigado por compartilhar uma bela, bela foto de uma bela flor comigo aqui, não? Na minha página no Face, também um bom dia recebendo aqui da Lourdes Laux, a Rosane Václavic, já preparando as gostosuras lá nas delícias da Rosane. A Rosane Schneider, Marino Laux, também o João de Melo. Ainda Alice Wolf Collet, Joel Beff, Rejane Maria Schmitz Knors, Maristela Dilkin, Maria Regina Schaab, João Greff, Jenny Dilkin, Fernandete Neukamp, Darcy Loy Mitzenberg, Jair Bach, Adriana Ninov, Carmen Arnold, Maria Mardinelli Schulz, Fábio Damer, Noeli Williams, Leonie Levens, também de quem mais aqui? Nadir Dill, Romeu Mucchi, a Liane Michel, Angela Becker, Renato Krieger, Fátima Schultz, Elaine Maria Schmitz Halbert, Ilga Neukampf, Marli Bock e também da Roselaine Maria Schmitz Olbermann.

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3: Horas, 20 minutos, 6h20, 14,2 a temperatura, umidade 79%. Tempo firme, céu completamente limpo, já aparecendo muito bem aí contorno dos morros, aquela primeira claridade do novo dia surgindo. Novo dia começa meia-noite e um, né? É, 0h01. Mas a gente sempre se refere ao começo do novo dia, quando começa a claridade. De repente já tem algum sabiá cantando por aí, eu não vi ainda, né? Mas chegando a época dos passarinhos começar as suas cantorias, a formar aí o casal, né? Para fazer os ninhos, termos aí uma nova geração de pássaros, passarinhos. Primavera começando a mostrar a cara, né? Eu só fico lamentando, né? Quando tem muita chuva assim, que nem agora os cítricos florindo, as abelhas loucas, né, para ir lá pegar o pólen, pegar o néctar, mas com muita chuva e vira tudo água, né, é complicado. Ainda falando nisso, né, mandar também um abraço pro meu sócio lá, que sempre ajuda a colher, fazer a colheita lá em casa, né. Só que o problema é o seguinte, né, dessa vez ele quebrou a cara, porque arrancou cebola, que não tem nem cabeça ainda. Também levou rabanete que eu tinha deixado

para fazer semente, né? Já estava alto, isso não tem como aproveitar. É, os pés de alface sim, né? Só que o coitado também não sabe, né? Que eu já tinha acabado de passar veneno porque tinha pulgão, né? Então espero que não tenha comido, porque senão, barbaridade, né? Já viu, pode dar uma puta dor de barriga. Então vamos embora. Bom dia, amigos e amigas. Você acompanhando aqui pela 104,5. Temos mais participações para registrar na minha página no Facebook. Bom dia. Alceu Blume, Maria Schneider, Willi, Nestor Miller, Karina Kussler, Lori Kikoff, Valdir Westhauser, Noeli Pels e também de quem mais aqui? Ah, no nosso WhatsApp temos mais participações para registrar, sim. Bom dia, Daylene Moraes do Yammertal. Bom dia, linda mensagem para refletir. Muito obrigado, Valdeci Bezen, Lindolfo Collor, Paulo Marcho, né, dois irmãos. Também o bom dia do Flávio e também da Vânia.

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4: Finalizando por aqui o nosso Bom Dia Amigos e Amigas, o novo programa você acompanhará amanhã a partir das 5h45.
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8: 6h45.
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9: Bom dia, amigos e ouvintes da Rádio Imperial. Uma frente fria com fraca atividade favorece o retorno da instabilidade no estado nesta quinta-feira. Hoje, em Nova Petrópolis e na Serra Gaúcha, o sol predomina, mas no fim do dia as nuvens aumentam e provocam chuva durante a noite. A chuva será fraca, irregular e com baixos volumes. A temperatura na madrugada chegou entre 9 e 11 graus, na maior parte da região, mas nas áreas mais altas chegou a atingir 5 graus. Durante o dia vai aquecer mais do que ontem e as máximas à tarde atingem entre 22 e 24 graus. Na sexta, na madrugada e em parte da manhã, haverá muita nebulosidade, neblina e até chuva fraca ou garoa. Mas no decorrer do dia, o tempo melhora e o sol aparece com nuvens. Vai diminuir a temperatura. As mínimas vão ocorrer à noite, vão chegar entre 6 e 8 graus. E as máximas durante o dia vão ficar entre 15 e 17 graus. No final de

0: Semana, o sol aparece com nuvens tanto no sábado como no domingo, mas no domingo podem ocorrer períodos de maior nebulosidade. As noites madrugadas vão ser geladas, com mínimas perto ou abaixo dos 5 graus, sobretudo no domingo. Da Metsul, Luiz Fernando Nartigal.
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6: 655. 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Mais participações para a gente registrar por aqui na minha página no Facebook. Bom dia do Aderainer, da linha Fritzenberg, para os amigos da Imperial. Muito obrigado. Bom dia, ouvintes Imperial, linda mensagem, muito obrigado, abençoado quinta-feira a todos, Adelar Bart e família, também bom dia, Inácio Dresch, Caxias do Sul. André Luiz Schneider, linha Frank Westfalia, tudo de bom para você, muito obrigado, abraço, 16 graus em Teutônia, muito sucesso sempre. Abraços da música, da banda aí, entendi, tá certo, vou programar na sequência aí. Bom dia, amigo. Uma linda, verdadeira mensagem. Muito obrigado, gratidão. Ótima quinta-feira. Egídio Clarice Malman, lá de São Pedro da Serra. Jair Fazbinda, mandando seu bom dia também. Excelente quinta-feira a todos. Cristiano Schmidt, Picada, São Paulo. Chimarão no Capricho, já também. Belmira

no Yammertal, Iraci Hans em Novo Hamburgo. Também quem mais está participando aqui, bom dia. Ótima quinta-feira a todos, linda mensagem, parabéns, muito obrigado. Utília Brown, dois irmãos. Rosmarie lá em Canela, Plínio e Celi também ligados na Imperial. Na minha página no Facebook, recebendo mais participações, o bom dia do Guirino Lauksen, também do Gilvani Gottschalk. Na sequência, aí já trazendo, né, a propaganda eleitoral gratuita, volto com você, quem sintoniza direto em Imperial a partir das 7h25. Quem está na internet, escuta boa música da Imperial.

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2: Retomamos, né, a nossa programação normal a partir de agora.
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2: Sete horas e 30 minutos, 14,6 a temperatura, umidade 80%. Céu completamente limpo não mais, né? Apareceu um pouco de neblina agora aí, só para estragar o azul. Mas o sol está conseguindo pelear bonito e está conseguindo brilhar. Sensação térmica agora 18,9. 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Mais participações, recebendo o bom dia da Noraci, Angela Olba Mandapa, linda mensagem, muito obrigado. Também nosso amigo Igor Schmidt mandando seu bom dia também da Jacinta Raton Recefeld, lá de São Pedro da Serra. Na minha página no Facebook, recebendo o bom dia do Orides Albuquerque, também Lindônia Luiz Ordone from Hong Kong, dizendo para mim, good morning, hello my princess, good afternoon for you. Quem mais mandando aqui? Opa, tem bastante gente aqui, né? A Neuza Greff pedindo homenagem para a neta Alari Yasmin Schenkel de aniversário hoje, né? Parabéns aos avós Neuza Ricardo Greff, da Picada Schneider, presidente de você, né? Bom dia, Roswitha Fir, Nair Grible, Maria Freire, Roselina Reinsterfer, Dora Cizimer, Regina Fetzner, Milton Spier, Malice Schabaron Birk, Vera Weber, Remy Rassichit, Silvana Maria Schmitz dos Santos, Neuza Greff, Lara Denise, Maria Isabel Fassbinder, Paulo Knorst, Malene Wolff, Regina Robert Moraes, Gilmar João Mertens, Mali Schuch, Karina Kussler, Almiro Meller, Luiz Urami, Plínio da Silva, Ricardo Foltz, Marcos Aurelia Ay, Lúcia Scholl, Maria Marta de Campos, Lauro João Rickhaber, Lisane Meller, Avoni Fritsch, Renato Winget, Rosemary Dietrich, Edi Lampo, Romano Guilherme Ullmann, Guido Kehl, Astor Figebaum, Lorena Hirsch, Madalena Kuhn, Maria Schneider, Willi, Lori Kikoff, Lúcia Fritz, Clério Luiz Schneider, Alceu Blume, Nestor Meller, também da Masséria Coreia.

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4: Agora 7h46, 7h46, 15 graus a temperatura, umidade 80%, tempo firme. Mas pro norte aí, lá pro lado do sol, né? Tem um pouquinho de neblina circulando. 21,4 já a sensação térmica. Já finalizando por aqui o rádio classificado. 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Na minha página do Facebook, recebendo ainda aqui o bom dia da Márcia Metz, Maria Gorete Fir, a marido José Pellens, Lodi Utzig, Erminda Nais, Hilária Daimling, Vera Regina Greff e também do Tadeu Daimling. Nosso WhatsApp, bom dia. Picada Schneider, tempo limpo, 18 graus. 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Jairo Lainoia, bom dia. Vivo frio.

Mas hoje não, hoje vai dar uma esquentada de leve, né? Djalma Batalha, bom dia, tenha um alegre dia, obrigado igualmente para você. Já vou me despedindo, tô indo embora, volto amanhã a partir das 4h45, até lá, bom dia.

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1: Tempo firme, temperatura 15 graus e 3 décimos. Bom dia.
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Agora são 8:02, bom dia, bom dia. Quinta-feira, 3 de setembro, sol brilha lá fora, dia lindo, céu azul, poucas nuvens no céu e expectativa de um calorzinho à tarde, né? Agora tá friozinho, mas vai dar uma aquecida neste quase começo de fim de semana. Pô, já é quase sexta. Sexta, o fim de semana tá começando, então quinta-feira já é a pré-sexta. 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Para algumas pessoas, amanhã, sexta-feira, vai ter um gosto especial. É, porque é véspera de feriadão. Algumas pessoas, outras vão trabalhar na segunda-feira normal, tem quem trabalha sábado e domingo também, tudo certo, né? Mas para quem tiver feriadão aí, amanhã é o último dia de trabalho por um período um pouquinho mais espichado. Participe aí com a gente, 54-3281-1510, abrindo os trabalhos hoje, André Renner.

0: La Montanara, Kerpin Taquara, Mountain Crew, Above the Vision e André Renner, vem me ajudar.
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2: Bom dia, amigos e ouvintes da Rádio Imperial. Uma frente fria com fraca atividade favorece o retorno da instabilidade no estado nesta quinta-feira. Hoje, em Nova Petrópolis e na Serra Gaúcha, o sol predomina, mas no fim do dia as nuvens aumentam e provocam chuva durante a noite. A chuva será fraca, irregular e com baixos volumes. A temperatura na madrugada chegou entre 9 e 11 graus, na maior parte da região, mas nas áreas mais altas chegou a atingir 5 graus. Durante o dia vai aquecer mais do que ontem, e as máximas à tarde atingem entre 22 e 24 graus. Na sexta, na madrugada e em parte da manhã, haverá muita nebulosidade, neblina e até chuva fraca ou garoa, mas no decorrer do dia o tempo melhora e o sol aparece com nuvens. Vai diminuir a temperatura. As mínimas vão ocorrer à noite, vão chegar entre 6 e 8 graus. E as máximas durante o dia vão ficar entre 15 e 17 graus. No final de semana, o sol aparece com nuvens tanto no sábado como no domingo. Mas no domingo, podem ocorrer períodos de maior nebulosidade. As noites e madrugadas vão ser geladas, com mínimas perto ou abaixo dos 5 graus. Sobretudo no domingo. Da Metsu, Luiz Fernando Nartigal.
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1: 8:17, 16 graus a temperatura, ainda friozinho, mas o sol brilhando aqui em Nova Petrópolis. Bom dia para Delius, pedindo música italiana aqui na programação. Anderson Marchner em Dois Irmãos. Wilson Matiel, Pareci Novo. Seu Ivo e Dona Lia, bom dia Novo Hamburgo. Dona Ilse Edgar Schultz em Padre Eterno Baixo. Geni Godoy, mas que coisa, depois tem que tirar uma sonequinha, né? Tava me contando aqui que nem dormiu essa noite. Ficou ouvindo o piloto automático, e aí quando foi, perdeu o sono. Aí já emendou, ficou ligada direto aí com o Lindomar, agora comigo, né? Mas que coisa, depois tem que descansar um pouquinho, viu, Geni? Pode deixar o rádio ligado, vai ouvindo a gente, tirar uma sonequinha junto aí, tá bom? Um abraço, ótima quinta-feira. Fábio Dahmer, uma excelente quinta-feira a todos, bom trabalho pra nós, ele também tá no trabalho, né? E antes eu falava sobre algumas pessoas que vão ter feriadão a partir de sábado, segunda-feira, feriado de 7 de setembro. Ele não vai ter, não, é rotina de trabalho normal, sem feriadão. Pede música com a banda Rosas. Alô pro Zé Borges, lá em Butiá, e ainda Ângela e Abel em Pantano Grande. Abrindo o bloco, banda Rosas e Brilhação.

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27 para as 9, 16 graus é a temperatura. Bom dia, ótima quinta-feira. 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Abraço pro Cássio do Pinhal Alto, tá aí no nosso país vizinho, acompanhando a programação, né, Cássio? Baita diazão, hoje é um dia bonito. Não é que eu quero desanimar. Lá no sul do estado, lá em Santa Vitória do Palmar, é longe daqui pra caramba, né? Mas já começou a virar o tempo, viu? Já tem a frente fria avançando, que vai mudar o tempo aqui entre hoje e amanhã. Jogo rápido, viu? Fim de semana aí já vai ter tempo firme de novo. Um abraço e vamos aproveitar esse diazão. Alô pro Jairo em Novo Hamburgo, JK em Floripa, João Carlos Veríssimo, São Paulo, Sidney em Dom Feliciano também conosco. 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

0: Os Serranos deixam batido, antes teve Champion direto ao assunto. Agora 17 para as 9, 16.3 a temperatura. Bom dia para Tânia em Sapiranga, Normélio, Padre Eterno Ilgues e ainda o Nelson Krain em Morro Reuter, para a esposa Sabrina e também para a audiência. Já tem Amado Batista.
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0: Wanda Taifke e o casamento da Doralice, Amado Batista Castelo de Sonhos e Destaque Nacional para. Até aqui conosco, oferecimento de Claro Multi, Volone Becker, Mecânica Silveira e Lojas Regla.
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0: 9-2, e simbora com o nosso Bom Dia Imperial, manhã desta quinta-feira, 3 de setembro. 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Manhã de sol, manhã bonita, linda aqui na Serra Gaúcha, e a temperatura tá bacana, né? Tava mais friozinho, tá em 17 graus, daqui a pouquinho já dá pra tirar o casaco. Aí, deixa eu ver, lá fora a sensação térmica já de 25 graus e 3 décimos para quem tá aproveitando o solzinho desta manhã. Manda teu recado aí, 54-3281-1510. E essa música que pediram foi Na Medida pro dia de hoje. Recordando com Rainha Musical, O Brilho do Sol. Música.

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0: Super Banda Real e o Dobrado Lasca Fogo. Antes teve Sulbras, CPF e Sulbras, que estará conosco às 11 da manhã, no domingo 11 de outubro, na festa dos 37 anos da Imperial. Antes teve Rainha Musical e o Brilho do Sol. Agora 9h14, temperatura em 17,5 graus. 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
0: 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Uma ótima quinta-feira a todos, quem deseja, nossa amiga Velida Pretzel em Ivoti, Dari Becker de Lindolfo Collor, por lá também um lindo dia de sol. Bom dia, bom dia, bom dia, bom dia, abraço Lonir. Lonir está aí pedalando, né? Na verdade está empurrando a bicicleta, mas é porque estava pedalando, né? Senão nem ia estar empurrando ela aí, aproveitando o bonito dia de sol também, temperatura em 17 graus e subindo também por aí. Alô, Grande Porto Alegre, alô, capital. Bom dia para o Rodrigo Gaiteiro, a Amantina na linha nova. Bom dia, Amantina e Ulírio, pedindo a música alemã com Daniela Alfinito. E ainda tendo a Senira Rubert Fritz de Esteio, que pediu Os Atuais. 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

0: Daniela Alfinito do Unir, antes Os Atuais, ao vivo e o Barco do Amor, 9:28.
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27 para as 10, 18 graus e um décimo, a temperatura subindo, né? Sim, subindo, manhã super agradável desta quinta-feira, dia 3 de setembro, por aqui com tempo firme e o sol brilhando bonito. 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Abraço, Lourdes! Bom dia, Lourdes e Flávio Birk no Valahai. Eu recebi uma foto lindíssima dessa bela manhã de sol também aí no Valahai. Um abraço para vocês e obrigado pela companhia de todos os dias. Foto e recados que eu recebo aqui pelo 54-3281-1510. E segue a festa no ar com o Matheus e Matias.

Super banda Chopão, Der Sommer, Com Tima Vida, e antes Matheus e Matias, Cansei. Abraço quem gostou da música aqui, a querida Tatiane Zanqueta, em Morro Reuter. Também um abração Guido Dapper, de Dois Irmãos, na nossa

0: Companhia, alôzinho Paulo Jungues, hoje na instalação de água na casa do irmão Gilberto Jungues, Dom Diogo Baixo. Paulo Jungues, abraço para a mãe Dona Nilce também. E faltando 17 para as 10, marcando aí temperatura de 18 graus e 4 décimos, vamos conversar com Luiz Alberto Raidel, que está ao vivo na Bristote Materiais de Construção em Nova Petrópolis. 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

0: A música alemã com Bianca Abwehrsitzen auf Sieg. Em 30 segundos, repórter Sicredi.
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0: A Secretaria de Turismo e Cultura de Dois Irmãos informa que a partir de hoje o Largo Felipe Seguir Sobrinho no centro está interditado para o estacionamento de veículos. O local receberá a instalação da estrutura e dos ornamentos do 197º CERP de São Miguel, que acontece de 25 a 29 de setembro. O espaço permanecerá fechado durante o período de preparação e realização do evento e será liberado após o encerramento do CERP e a conclusão da desmontagem da estrutura. A Prefeitura de Montenegro e a Câmara Municipal assinaram recentemente o contrato com a Fundatec, empresa que será responsável pela realização dos concursos públicos para o preenchimento de cargos efetivos e a formação de cadastro de reserva. Também será realizado um concurso específico para a Guarda Municipal. A empresa contratada ficará responsável pelo planejamento, organização, coordenação e execução de todas as etapas do concurso público. Com a contratação formalizada, a próxima etapa será a preparação e, posteriormente, a publicação oficial dos editais. Os documentos deverão reunir todas as informações necessárias aos candidatos, como cargos, número de vagas, requisitos, salários, etapas da seleção, valores das inscrições e cronograma. A divulgação oficial será feita pelos canais da Prefeitura de Montenegro e da Fundatec. Então, em breve, concurso público aí para a Prefeitura, Câmara e Guarda Municipal de Montenegro. Repórter Sicredi retorna dentro de uma hora. 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
4: Confira a programação da Escola de Futebol do Esporte Clube Nova Petrópolis no próximo sábado. Às 11 horas tem Resenha RS com o Teco e convidados. Logo depois, amistosos no Azalobão. Esporte Clube Nova Petrópolis versus Esporte Clube Juventude. É no sábado, no Azalobão. A partir das 14 horas, tem a categoria sub-9. Às 15 horas, categoria sub-11. E para fechar, às 16 horas, a categoria sub-13. É a programação do Esporte Clube Nova Petrópolis para sábado.
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10: 10:06 e segue o baile aqui na Imperial. É o Bom Dia Imperial nesta manhã de quinta-feira. Temperatura 19 graus, 1 décimo, sol brilhando. 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Alô, André Reginato em Farroupilha, bairro São José, ele amanhã na sintonia e no chimarrão. Bom mate pra vocês. Música pro Lauri, que tá lá em Encantado, levando uma carga, aliás, tá carregando aí, né? Eu recebi a foto da carreta, tá carregando uma carga de leite que vai vir para Ivoti. E a Clarice manda um abraço aí, então, a música pro Lauri e também pra turma aqui da rádio. Valeu, Lauri, logo mais boa viagem também. Pessoal da Rodanjo Transportes, obrigado pela parceria, pela companhia e pela carona. E atendo

também de Bento Gonçalves. Abraço, Jéssica. Turma ligada no trabalho em Bento Gonçalves. Diz que todas as manhãs estão com a gente. Manda um grande abraço para a Chayane Casagrande da Orquídea. Abraço, meninas. Bom serviço aí. E abrindo mais um bloco, tem a música com o Rodrigo Baier e Banda, o Romance Rosa.

0: Rodrigo Bayer e banda Romance Rosa, agora 10 e 12. Alô Luiz em Dom Pedrito conosco, a Gelácia na Vila Seger, Santa Maria do Herval. E vamos conversar agora com a Lia Bira, ao vivo da central da JB Mix, trazendo um recadinho de saúde nesta manhã de quinta-feira. Alô Lia, bom dia!
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0: Musical Encanto de Feliz e o medley de marchas dos Montanari, Imperial 10:25.
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6: Agora são 10h30 da manhã, temperatura 19 graus e 9 décimos. Vou respeitar, não vou arredondar para 20 graus, tá? Mas tá quase lá, quase lá. Manhã bem agradável desta quinta-feira, dia 3 de setembro. E agora vamos até a central da Ubermag. Recadinho do nosso parceiro Jonas. 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
1: 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Alô, Tília Browning, Dois Irmãos, bom dia também de Dois Irmãos, a Lúcia Steffen pedindo banda Piratini, abração Arley Panseniag, nosso parceiro da Superbanda 0800, ótima quinta-feira, e em Joinville, hoje o sol apareceu e Deus presenteou com um dia lindo e maravilhoso, pedindo Chris Roberts, e deixa um abraço a todos, em especial para a mana Erika e o cunhado Heinz Borchardt de Blumenau, na Itoupava Central, recadinho da nossa querida amiga Nelva Gauck de Joinville. Abrindo bloco, Chris Roberts,

0: É a nova da Millennium Companhia Show Fogo e Gasolina. Antes teve Chris Roberts do Kansnit Ima Sipsen Sign. Abraço pra Tia Ju, na companhia lá em Santa Maria do Herval, bem ocupada hoje, mas na companhia do Bom Dia Imperial.
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0: Banda Piratini e o Botão de Rosa. Em 30 segundos, repórter Sicredi.
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0: A Fundação Universidade de Caxias do Sul, a FUX, é a nova gestora das unidades de pronto atendimento, as UPAs de Caxias do Sul. A entidade assume as unidades no centro e na zona norte a partir da próxima terça-feira, dia 8. O anúncio foi feito nesta quarta-feira pelo secretário municipal da Saúde, Rafael Bueno, e pelo prefeito Adiló de Domênico. A operação, conforme anunciado, será conduzida pela Universidade de Caxias do Sul e pelo Hospital Geral. O investimento nas duas UPAs será de 6,8 milhões de reais mensais. O acordo é válido por 5 anos. De acordo com Adiló, a proposta da FUX foi 67 mil reais mensais menor do que a apresentada pela Associação Mão Amiga, o que chega à redução de 804 mil reais ao ano. A nova gestão assume depois da Mão Amiga anunciar na terça que não renovaria o contrato com a prefeitura. A entidade assumiu as UPAs de forma emergencial em junho e o acordo era válido por 3 meses, até a próxima segunda. O contrato de 3 meses teve repasses mensais de 6 milhões de reais para as duas unidades. Mesmo com a mudança na gestão, Adiló e Bueno fizeram questão de agradecer a entidade que assumiu o contrato emergencial em junho. O secretário destacou que a escolha da gestão já vinha sendo trabalhada. Para a FUX, será uma segunda experiência nesta área. Antes foi a gestora da UPA Zona Norte entre 2020 e 2025. A diretora-geral do Hospital Geral, Daniele Meneguzzi, ex-secretária de Saúde, afirma que a transição se inicia à meia-noite de terça e não haverá, em hipótese alguma, interrupção de qualquer tipo de atendimento. Já o reitor da UX, Asdrúbal Falavinha, definiu como um sonho o retorno da instituição à gestão das UPAs. Falavinha adiantou que as equipes das UPAs terão o reforço de professores e estudantes em fase final de graduação. Repórter Sicredi de volta em 1 hora. 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

0: Assus Galvão, Sui Bom e Doutor Flex.
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0: Agora 3 para as 11, temperatura na casa dos 20 graus e 7 décimos. Bom dia, Imperial, na sua companhia nesta quinta-feira. 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Amanhã tem a Sexta do Bailão na Sociedade União da Charlau, com Banda Madri, Festerê e Rainha Musical. Sábado baile no Perche, em Bom Princípio com Rainha e Champion. E tem a September Fest na Canto Progresso em Campo Bom, domingo, com Grupo Cambona e Rogério Magrão e Banda. E na segunda, com Champion e Os Atuais. Alô, Jacinta Hartmann Wechselfelder, bom dia, São Pedro da Serra. O Alexandre corta na terra da Bergamota. Alô, São Sebastião do Caí, cortando grama e lavando piso. Aproveitando o dia bonito aí para fazer serviço, né? Tá certo. Pede Rogério Magrão e Banda, em especial pro seu amor, a Mari. Abrindo bloco, Rogério Magrão e Banda, O Coração Pirou.

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0: A música com Vox Club, Hey Yaho! Quem tá curtindo essa batida aí? Deus se vai, andem dois irmãos. Bom dia, abraço pra Ivo e a todos na escuta. Diz ela que música linda essa. Obrigado por alegrar os nossos dias. A gente que agradece pela companhia de sempre por aqui. Emília Scholz também com a gente, agora 11:09.
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11:15 da manhã, temperatura em 20 graus e 9 décimos. 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Bom dia pro nosso amigo Luiz Lança na linha Imperial. Hoje o teto para voos está favorável para decolagens, né? Hoje, como dizem os aviadores, tá um céu de brigadeiro. Tá aí treinando acrobacias aéreas para continuar sendo o melhor piloto em relação ao alemão André Milke de Leipzig. Eu ainda defendo que um

0: Manhã, bom dia.
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0: A música com Wolfgang Petri, Morgan Gold, antes Navio Som, tudo bagunçado. Navio Som, atração dos 37 anos da Imperial, domingo 11 de outubro, na linha Imperial, junto à nova Oktoberfest Navio Som, que sobe ao palco às 5 da tarde. A Luísa Mara Kussler pede uma música bem bonita pro seu noivo, pro seu amor, pro amor da sua vida, o nosso parceiro Renato Kussler, né? Pros cunhados, cunhadas, enfim, todos que estão com ela aí nessa fase de recuperação. Um abraço. Um abração aí pra Isamara e pro Renato Kussler. 11:26, 21 graus a temperatura.
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0: Banda Periquito e a Valsa Ede. Antes teve Reni Grupo Hello, Se Vamos Namorar. Banda Periquito conosco, dia 11 de outubro, domingo, nos 37 anos da Imperial. Na linha Imperial, Banda Periquito, que se apresenta às 18 horas, às 6 da tarde. A Dona Vera Linkmetz, homenageando a irmã Loiva Link Espanhol, de aniversário hoje. Parabéns a ela, felicidades. E o Vene também com a gente, sempre juntinho da Imperial em estrela. Beijo. Em 30 segundos, repórter Sicredi.
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0: O El Niño continuará se intensificando, sendo muito forte nos próximos meses. O fenômeno deve atingir o pico até o fim deste ano, mas com atuação intensa no início de 2027, aponta uma nova atualização da Organização Meteorológica Mundial, braço meteorológico e climático da Organização das Nações Unidas, a ONU. O alerta foi publicado nesta quinta-feira e chama a atenção pelo grau elevado de confiança, probabilidade extraordinariamente elevada, próxima de 100% de que siga o El Niño até fevereiro. O El Niño está claramente estabelecido e vai se intensificar até se tornar um fenômeno muito forte nos próximos meses, com grandes impactos nos padrões de chuva e temperatura, além de riscos associados a inundações, secas e calor extremo, afirmou a agência da ONU. A secretária-geral, a argentina Celeste Saulo, enfatizou que o episódio atual pode ser mais potente que tudo que foi observado desde que começamos nosso monitoramento há 4 décadas. O El Niño é caracterizado pelo aquecimento maior ou igual a 0,5 grau das águas do Oceano Pacífico Equatorial. Embora não seja provocado pelas mudanças climáticas, os cientistas esperam que o El Niño agrave as temperaturas de um planeta que está esquentando devido à queima de combustíveis fósseis, ao mesmo tempo em que intensifica os fenômenos meteorológicos extremos. O El Niño está se tornando gigantesco diante de nossos olhos, alertou o secretário-geral da ONU, Antônio Guterres. A ciência não deixa margem para dúvidas. O planeta se encontra em águas desconhecidas e essas águas estão esquentando. As temperaturas da superfície do mar estão aumentando, as temperaturas continuam subindo e o mundo está na zona de perigo do clima extremo, acrescentou em um comunicado.

0: O El Niño costuma se formar a cada 2 a 7 anos e durar entre 9 e 12 meses. O fenômeno costuma atingir o ponto máximo no fim do ano, mas o calor dos oceanos é liberado mais lentamente para a atmosfera, o que eleva as temperaturas globais durante os 12 meses seguintes. O ano mais quente já registrado foi 2024, após o último El Niño. Já estamos vendo perturbações e devastação causadas por secas e inundações, e esperamos que estes impactos aumentem à medida em que o El Niño se intensifique, avaliou a secretária-geral da organização. O El Niño pode alterar os padrões meteorológicos e climáticos a milhares de quilômetros de distância do Pacífico tropical. Cada episódio de El Niño é diferente, mas os eventos mais significativos costumam seguir padrões conhecidos. Isso inclui secas em partes da Amazônia, Indonésia e Austrália, monções alteradas na Índia e mudanças nas precipitações em toda a faixa tropical. O índice que mede as anomalias na temperatura da superfície do mar, no centro-leste do Pacífico Equatorial, se intensificou a partir de uma média de 1,5 grau acima do normal entre maio e julho. Os valores semanais entre o fim de julho e meados de agosto variaram entre cerca de 2,2 e 2,6 graus acima da média, o que indica uma intensificação contínua do El Niño. Em algumas áreas, as temperaturas subsuperficiais do oceano ficaram mais de 8 graus acima da média durante julho e início de agosto. Então, reiterando que já vem sendo falado pela meteorologia, que a gente vai por alguns meses ainda conviver aí com os efeitos do El Niño, em alguns momentos mais intensos, em outros momentos mais brandos, mas para nós aqui, sul do Brasil, Rio Grande do Sul, o que mais impacta é o aumento das chuvas temporais, vendavais, esses tornados que a gente tem visto, né? São consequências do El Niño que ainda vão nos acompanhar por alguns meses. Repórter Sicredi retorna à tarde.
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2: Agora 15 para o meio-dia, temperatura em 21 graus e 3 décimos. Daqui a pouquinho tem o Conexão Nova Petrópolis, meio-dia, horário eleitoral gratuito. Lembrando que durante o horário eleitoral, às 7 da manhã e ao meio-dia, a gente segue normal com a programação nas plataformas digitais. No FM tem horário político das 7 às 7h25 e do meio-dia ao meio-dia e 25. Mas na Alexa, no site, no aplicativo, seguimos com música aqui na Imperial. Um abraço, Zé, uma batalha, ótimo dia para você também, Valmir de Santa Rosa, ligado com a gente. E a Imperial tem agenda concorrida aqui de eventos, transmissões, programas nas próximas semanas. 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Domingão, festa anual na Associação União da Serra, em Serra Grande 23 Coroas, com Soubras. 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Pro Valmir, que pediu, banda Panamérica, Mesa de Bar. Na sequência tem o Conexão Nova Petrópolis.

0: 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Bom dia, ouvintes. Vamos aos destaques de hoje.
1: A Prefeitura de Nova Petrópolis, por meio da Secretaria de Indústria, Comércio, Serviços e Tecnologia, promove um curso gratuito de gerência de loja, em parceria com o SENAC. O curso será na Escola Municipal Otto Hoffmann, de 21 a 30 de setembro, sempre às segundas, terças e quartas-feiras, das 7 às 10 da noite, com carga horária de 18 horas e certificado emitido pelo SENAC. As inscrições devem ser feitas presencialmente até 11 de setembro na sede da Secretaria, na Avenida 15 de Novembro, número 100, no centro, junto à Torre de Informações Turísticas. O atendimento é de segunda a sexta-feira, das 8 ao meio-dia e da 1 às 5 da tarde. Para participar, é necessário ter, no mínimo, 18 anos e ensino fundamental completo.
2: Estão abertas as inscrições para o Campeonato Municipal de Futsal Veterano. A ficha de inscrição pode ser solicitada pelo WhatsApp 54-99643-9718 ou presencialmente no Departamento Municipal de Desporto, na Rua Rui Barbosa, 270, Centro. O atendimento é de segunda a sexta-feira, das 8 ao meio-dia e da 1h30 às 5 da tarde. As inscrições ocorrem até terça-feira, 8 de setembro, e as fichas devem ser entregues presencialmente no Departamento Municipal de Desporto.
3: A Magia do Natal de Nova Petrópolis está com as inscrições abertas para a audição que irá selecionar artistas para o elenco da Parada Natalina 2026, um dos momentos de destaque da programação de Natal do município. A seleção será no sábado, 5 de setembro, no Centro de Eventos, em dois períodos, das 9 às 11 da manhã e da 1 às 5 da tarde. Os artistas escolhidos irão compor o elenco da Parada Natalina e receberão cachê pelas apresentações. As inscrições podem ser realizadas de forma online até às 23h59 do dia 4 de setembro, por meio de formulário eletrônico disponível no site da Prefeitura. Também será possível realizar a inscrição presencialmente no dia da audição, diretamente no Centro de Eventos. A participação é aberta a pessoas de diferentes faixas etárias. Menores de idade deverão comparecer acompanhados de um responsável. Mais informações pelo telefone 54-3281-8403.
2: A Prefeitura de Nova Petrópolis convida a comunidade a prestigiar o desfile cívico no dia 7 de setembro, às 9 da manhã, na Avenida 15 de Novembro, trecho entre a Avenida 3 de Maio e a Rua Rio Branco. O desfile terá como tema Imigração em Nova Petrópolis e contará com a participação de escolas, entidades, forças de segurança e demais instituições do município. Em caso de chuva, o desfile será transferido para o dia 13 de setembro.
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1: A Prefeitura de Nova Petrópolis adquiriu uma escavadeira hidráulica Caterpillar, no valor de R$ 730 mil. A entrega foi realizada dia 25 de agosto no pátio do depósito da Prefeitura, na presença de autoridades municipais. O maquinário possui preparação para rompedor hidráulico e foi adquirido com recursos provenientes do leilão eletrônico número 1/2026, que arrecadou 1,2 milhão para os cofres do município. A escavadeira será utilizada pela Secretaria Municipal de Obras para a prestação de serviços à comunidade.
3: A administração municipal convida a comunidade para a entrega do Monumento Heimat, Raízes dos Agricultores, no dia 7 de setembro, às 13h30 da tarde, na Praça das Flores, próximo ao Monumento do Cooperativismo. Heimat, em língua alemã, significa lar, pátria, terra natal, lugar de pertencimento. O Monumento Heimat homenageia homens, mulheres e famílias que transformaram uma nova terra em lar, com coragem, trabalho e esperança, e deixaram às gerações seguintes um legado de educação, trabalho, fé, cultura, comunidade e cooperação.
0: Estas são as informações do Conexão Nova Petrópolis de hoje. Para mais notícias sobre o município, acesse o

0: site oficial www.novapetropolis.rs.gov.br. 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
1: Agora faltando 6 minutinhos para o meio-dia, 21.4 a temperatura, fechando o nosso Bom Dia Imperial desta quinta-feira, agradecendo sua companhia, claro, e o patrocínio da Corsan, Benoit, DLH Viagens, RBT Internet, Mobília e Empreendimentos, Colonist House, Energias da Natureza, Fink Supermercados de Picada Café, Clínica Albernaz, Círculo Saúde, Restaurante Malman e NB Eventos. Abraço para o João Vitor Desian, na companhia em Estância Velha. Vou indo nessa, em seguidinha no FM, então, tem o horário eleitoral gratuito, segue a programação musical nas plataformas digitais e depois, chegando por aqui, o colega Gabriel com o Tá Na Mesa. Música alemã com Troglauer.

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3: Imperial FM, meio-dia, 26 minutos e meio, 21 graus, 9 décimos a temperatura. Este é o Tá Na Mesa, a programação do meio-dia da Imperial. 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Excelente início de tarde de quinta-feira, hoje, 3 de setembro de 2026. 21.9 a temperatura, a nebulosidade aumentando, né? Assim temos a presença do sol, mas também a nebulosidade que vai aumentando aí já no decorrer do finzinho da manhã, já nesse início de tarde. 5432811510 é o telefone e o WhatsApp para você interagir com a gente. Por aqui, Gabriel te fazendo companhia. Abraços, Karina Kostler em Nova Hartz. Rodrigo Gaiteiro no Pedancino. Luciano Lechner em Nova Renânia. Tudo certo, Luciano? Alô também pro Ninho, família Grombauer em Joaneta Picara Café, nosso amigo Alexandro, também a Márcia e a Adriana. Bom chimarrão para vocês, hein? Banda Destaque Musical, festa e festa na Imperial.

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3: Olá, nossa saudação cooperativista, sejam todos muito bem-vindos ao Contato Direto desta quinta-feira. Aqui o jornalista Samuel Dickelbinecker com mais algumas informações importantes sobre a sua cooperativa e também sobre os acontecimentos da nossa região. As equipes técnicas da Sertel realizam hoje melhorias no abastecimento energético dos bairros Alesgut, Teutônia e Centro Administrativo e também de Boa Vista Fundos em Teutônia, do bairro Imigrante em Lajeado, do centro de São Pedro da Serra, de Linha Cristo Rei em Boa Vista do Sul e do centro de Boqueirão do Leão. Já as equipes de podas e roçadas em vegetações de grande porte próximas à rede elétrica, realizam serviços em Pouso Novo, Capitão e Teutônia. O aniversário de 40 anos da Associação Regional de Árbitros, ARA, foi comemorado no dia 22 de agosto, no Mirante Pôr do Sol, em Palmas, Arroio do Meio. Para celebrar sua trajetória, a entidade recebeu lideranças regionais, árbitros, apoiadores e imprensa em um dos locais mais altos e bonitos do município, numa analogia à grandeza da sua atuação em prol do esporte. O presidente Jorge de Freitas Tacha refletiu sobre o compromisso da ARA e destacou a evolução do futebol no Vale do Taquari, que hoje exige maior profissionalismo e qualificação da arbitragem.
4: Hoje é um dia marcante para mim, né? Porque a ARA fez 40 anos ontem e eu tenho os 40 anos, eu sou iniciante dela, né? E hoje é um dia marcante para mim, né? Jamais eu ia imaginar que os meus colegas iam fazer isso, porque eu dei a carta branca para eles fazer e eles fizeram isso aqui, que é uma coisa que nunca passou pela minha cabeça. Feliz, a ARA hoje, só no Campeonato Regional, trabalha com 70 pessoas aos domingos, maioria, 70, 80%, Federação Gaúcha, o resto daqui do Vale do Taquari. Temos aí 5, 6 municípios onde a gente trabalha nos campeonatos de futebol de salão nas terças e sextas. E feliz, né? Curti esse momento, feliz por ter uma diretoria atuante, o Xande, o Sérgio, o Pantera, a Carol, que faz a parte da rede social, Bagatini. Não vou falar mais porque eu vou esquecer alguém. Agradecer a Sertel e Sicred pela parceria que a gente tem, sempre nos apoiaram. A presença do Sicred e Sertel aqui é muito importante para a ARA. Agradecer o presidente das Livadas, que em momento algum deixou de apoiar nós. A gente sabe que a gente tem que mostrar trabalho lá dentro.

0: do céu não cai nada. E hoje, graças a Deus, a área está num patamar diferente. A régua está acima. Agradecer o prefeito municipal de Arroio do Meio pela presença aqui. Um município que também a gente trabalha em todos os campeonatos municipais de campo deles. Os futebol de salão que está em andamento. Agradecer, na verdade, todos os prefeitos do Vale Taquari, porque a gente trabalha em todos esses municípios. E curtir a festa, e vocês junto com nós.
1: Nós ouvimos o Tacha Jorge de Freitas, presidente da ARA, e o presidente da Sertel, Erineu José Henneman, também esteve presente, agradecendo pela dedicação da ARA à qualidade dos jogos da região, em especial aos desenvolvidos pela Sertel Sicredi Aslivata, o maior campeonato de futebol amador do estado. 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Acesse a versão digital no site da Sertel ou acompanhe a edição impressa, que chega com a sua fatura de energia. Contato direto desta quinta vai ficando por aqui. A todos, uma boa tarde.
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Imperial FM, a festa no ar, 19 minutos nos separando da 1 hora da tarde, 21 graus e 6 décimos a temperatura. Ouvimos a banda Cosmo Express, Só Alegria. E antes teve o destaque musical Festa e Festa na Imperial. 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Abraço pro amigo Jair Fassbinder em Arabutã, clima agradável por lá, né? Obrigado pela tua companhia sempre. Boa tarde, Gabriel, quero pedir a música Sonho por Sonho da banda Enigma. Ou melhor, né, da banda Energia Nova. Recadinho do Fernando em Maratá. Valeu, Fernando! Os Serranos, 16 para a 1.

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1: Sétimo encontro dos descendentes da família Eckert, em Carazinho, Rio Grande do Sul, dia 6 de setembro. Contatos podem ser feitos com Nicolau Eckert Care no 54-3331-1566 ou com Normélio Davi Eckert no 51-99981-8660.
2: 18º encontro da família Pott, dia 6 de setembro, na comunidade de Rancho Grande, em Concórdia, Santa Catarina. Informações para organização da lotação no 519-8064-0673. 47º encontro da família Dine, dia 6 de setembro, na Sociedade Tiro ao Alvo, em Nova Petrópolis. Informações no 549-9824-1583 com Dalívia.
1: Segundo encontro da família Pinoff, dia 26 de setembro, no município de São José do Cedro, Santa Catarina. Mais informações no 559-9997-1549 com Talita. 25º encontro dos descendentes da família Lamb, dia

0: 27 de setembro, na Comunidade Evangélica de Parobé. Mais informações pelo 51 998 28 50 34.
1: 18º Encontro da Família Kessler, dia 11 de outubro, na Comunidade São José da Buriti, em Santo Ângelo. Mais informações no 559 9916 4305, com Írio Kessler. 8º Encontro da Família Ternos, dia 11 de outubro, no Salão Paroquial da Sociedade São João em Dois Irmãos. Informações 519-8121-6291, com Vicente.
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0: banda Energia Nova, Sonho por Sonho. Antes teve Os Serranos e O Casamento da Doralice. 3 minutos nos separando da uma reta final aqui do Tá Na Mesa, desta quinta-feira. E trazendo festa Baile Imperial, sexta-feira amanhã, tem a Sexta do Bailão na Sociedade União da Charlau, com a banda Madri, Festerê e o Rainha Musical. Sábado, dia 5, tem o Baile do Salário Mínimo na Sociedade Atiradores, em Boa Vista do Herval, Santa Maria do Herval, com a animação do musical Som Livre. Baile da Linguiça na Sociedade Alegria, em Linha Pirajá, Nova Petrópolis, com a animação do musical União. Baile no Salão Perche, em Bom Princípio, com animação do Rainha Musical e Champion. Programa Manhã Alegre Imperial, diretamente do Parque Esculturas Pedras do Silêncio. Esculturas Parque Pedras do Silêncio, aqui em Nova Petrópolis. Domingo, dia 6, tem a festa anual da igreja na comunidade no salão, né? União da Serra, na Sociedade União da Serra, em Serra Grande 2, Três Coroas, com a animação da banda Sul Brás e a transmissão da Rádio Imperial. Baile da Melhor Idade na Sociedade Canto Lira, em Estância Velha, com a animação do JD e Companhia. 45º aniversário do Centro Social em Pinhal Alto, Nova Petrópolis, e também ação em prol da reforma da Capela Imacular Coração de Maria. À tarde, animação com a Bandinha dos Voluntários. Septemberfest na Canto Progresso, em Campo Bom, com Grupo Cambona e Rogério Magrão e Banda. E na segunda-feira, com Champion e Atuais. Dia 5 e 6 de setembro, segundo Ivoti, no Núcleo de Casas em Chaimel, em Ivoti. Animação de César Oliveira e Rogério Melo e também o Grupo Cordiona. Festa Baile retorna amanhã aqui na programação da Imperial. Recado de áudio, muito boa tarde.
1: Boa tarde, Gabriel.
0: Oi.
1: Eu quero que você coloque uma música com um Monte Azul, uhum. Uma valsa bem bonita, animada.
0: Claro, pode deixar.
1: Pra ser oferecida pra mim, tá? Oferecida pra mim, porque no sábado eu estou de aniversário.
0: Olha que bacana, hein? Abraços, Dona Luísa Maria de Teresina, no Piauí. Sabadão, então, de aniversário. Que coisa boa, né? Que legal. Desde já, muita saúde. Daqui a pouquinho, sim, a gente traz o musical Monte Azul aqui na programação da Imperial.
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11: Uma e quatro, 21 graus, 8 décimos a temperatura, sensação térmica de 25 graus aqui em Nova Petrópolis, na Serra Gaúcha. E nós vamos chegando, levando até você o programa A Tarde é Nossa, até às 16 horas. Muita música, muita interatividade, muita informação, teu recadinho.

através do 5432811510. Hoje, dia 3 de setembro, tá na mesa, né? 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Rosane Noronha, muito boa tarde. Tarde de sol em Barão, né? O Gilberto Carlos Klein, boa tarde. Hoje faz um belíssimo dia de sol em Três Arroios, pedindo Vox Club. Valeu, Gilberto. Forte abraço pra ti, amigão. Vai ser a segunda do bloco, hein? Para abrirmos a tarde nossa e para Dona Luísa Maria lá de Teresina, que pediu o musical Monte Azul, 1:06.

0: Imperial, 13 horas e 12 minutos, 1:12. Ouvimos o Vox Club, Hey Aho, e antes o Monte Azul com Amanhã de Primavera. Gabriel, depois do almoço, voltando ao trabalho, sempre ouvindo a programação top da Imperial, se possível musical Encanto, João e Maria. Valeu, Sidney, em Dom Feliciano. Bom trabalho aí, viu, Sidney? Tudo de bom e obrigado sempre por estar curtindo a nossa programação. O Elvio, em Pantano Grande, desejando também uma boa tarde. Por lá também tempo já começando a fechar, né, Elvio? Abraços pra ti.
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gente recordar Los Angeles na divisa do parque. Antes teve o musical Encanto de Feliz, João e Maria. 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

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Severino Tisco em Barão vai curtir agora a Banda Doce Encanto. Lauri Klein de Presidente Lucena pedindo para recordar o Terceira Dimensão. Maria Schneider Ville, bom trabalho para ti também, Maria, um abraço. O Valdir de Sapucaia do Sul, que maravilha, hein, Valdir? Bom trabalho para ti, mandou uma foto aqui, né? Tá no trabalho, tá na lida. Aí a gente agradece, né, no trabalho de artesanato. Parabéns pelo trabalho, viu, Valdir? O Rogério Haas, de Dois Irmãos, também desejando uma boa tarde. E a Denise, de Santa Maria do Herval, também curtindo a nossa programação. 54-3281-1510, telefone e WhatsApp para você interagir com a gente. 1:26, boa tarde.

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0: Imperial 1:37, Chris Wolf, Santa Catarina. E antes teve Doce Encanto, Isso é a Felicidade. 21 graus, 8 décimos a temperatura, sensação térmica de 24 graus. Tempo com nebulosidade neste momento, começando a fechar um pouco mais. Muito vento também agora aqui em Nova Petrópolis. 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Vamos atualizar aqui os recados. 5432811510. É um prazer ter o carinho da tua audiência aqui na Imperial. Que bom que você está acompanhando a nossa programação. Uma excelente tarde de quinta-feira para você. João, lá de Arroio dos Ratos. Alô também para nossa amiga Zilda, em Alto Feliz. Já já vamos recordar o San Marino. Lúcia Stefani, Dois Irmãos, pede atuais. Uma boa tarde para ti, Lúcia. Recadinho de áudio.
1: Boa tarde, Gabriel.
0: Boa tarde.
1: Eu gostaria de ouvir para recordar com os Pertussi.
0: Opa.
1: O Destino da Natureza. Valeu!
0: Valeu!
1: Marina aqui de Barbosa, ligadaço na Imperial. Abração, Gabriel.
0: Abraços, Marino! 21 para as duas.

0: San Marino, mete o pé na bunda dele antes, Os Bertucci, O Destino da Natureza. 14 para as duas.
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0: Imperial FM, a festa no ar, agora 7 minutos, nos separando das 2 horas da tarde. Aqui a tarde é nossa. E claro, né, quando a gente recebe visitas aqui no estúdio da Imperial, a nossa tarde fica ainda melhor. Sim, e com um convite muito especial, um momento muito importante, não só para Nova Petrópolis, mas para o nosso país inteiro, que é o 7 de setembro, né? E Nova Petrópolis realiza seu desfile cívico aqui no município e recebo aqui para fazer o convite, trazer mais informações sobre este momento muito importante para o município e para toda a região. A secretária de Educação e Desporto, Caroline Kehl, e também a secretária adjunta da pasta, Carmen Birk. Primeiramente, sejam muito bem-vindas. Muito boa tarde, Caroline. Tudo bem?
1: Boa tarde, Gabriel. Muito obrigado por abrir espaço para a gente poder estar aqui contigo hoje.
0: Nós que agradecemos, né? Tudo certo, Carmen? Boa tarde.
2: Boa tarde, tudo certo. Obrigada pela oportunidade.
0: Não, imagina, nós que agradecemos, né? Bom, o desfile será então na segunda-feira, dia 7 de setembro, com início às 9 horas. O tema, imigração em Nova Petrópolis. Caroline, a escolha do tema, né? Um tema muito importante, né?
1: Sim, o nosso município no ano passado teve o tema de 70 anos. E aí, para este ano, então, conversando com o prefeito Daniel e o vice Alexandre, se pensou em homenagear os imigrantes alemães que chegaram, então, em Nova Petrópolis. Sim. Então, em virtude da inauguração da estátua que vai ter à tarde na Praça das Flores, né? Então, se para dar, então, também uma importância para a imigração do nosso imigrante que construiu a cidade, então, o desfile veio com este tema, em conjunto com as escolas, né? Para poder trabalhar com as entidades, a imigração alemã em Nova Petrópolis e seus 71 anos, né?
0: Seus 71 anos. Carmen, nós falávamos em off, né? O desfile, então, vai ter então as escolas,

0: entidades, né? E como está sendo toda essa preparação com as entidades e as escolas?
1: É, exatamente. Esse ano, então, como o ano passado aconteceu também, né? Todas as escolas municipais, estaduais e particulares do município vão estar participando do desfile cívico. Assim como também as entidades, né? Os Corpos de Bombeiros Voluntários, a Brigada Militar, Polícia Civil, SAMU, os escoteiros. Eles já vêm se planejando e se organizando há algum tempo, né? Principalmente as escolas. Inclusive, nós fomos até as escolas, fizemos alguns registros, né, dessa preparação pro desfile cívico, né? Eles se organizando, ensaiando com as bandas municipais. Então, vai ser um desfile muito bonito.
0: Com toda certeza, né? Aqui já tem um aviso, em caso de chuva, será no dia 13, mas pelo que a gente está vendo pela previsão, não é para chover na segunda-feira. Então, o pessoal já pode se programar para segunda-feira, dia 7 de setembro, acompanhar o desfile. Muito importante a gente lembrar também das ruas que serão bloqueadas, né? Fazer um pedido para que no domingo à noite já ninguém deixe seu carro estacionado, pois principalmente na avenida, né? Onde vai ocorrer a boa parte do desfile e a maior concentração das pessoas, né, Caroline?
2: Exato. E na rua 3 de maio, onde vai ser a concentração das escolas e entidades, assim como também a rua Rio Branco, onde depois é onde as escolas vão estar com os ônibus. A gente até solicita que a comunidade deixe seus carros estacionados para o outro lado da cidade, né? Para facilitar o deslocamento, né? A Brigada Militar está nos auxiliando já, e a Prefeitura Municipal, para o fechamento. Então, quem enxergar já no domingo à noite, enfim, os cavaletes estando parados na avenida, exatamente é por quê? Porque a gente quer evitar que essa pessoa no domingo, na segunda de manhã, precise tirar seu carro.
0: Tirar,
2: né?
0: Seu carro, né? Exatamente. Carmen, temos algum número de quantas escolas, estudantes, entidades vão participar? Envolve muita gente, né?
1: Bastante. Nas nossas escolas municipais são todas as EMEFs, então as escolas de ensino fundamental do município, são 5, mais as 5 escolas estaduais, uma escola particular, então. E ao total são 27 entidades entre escolas e entidades que vão participar do desfile. Isso é muita gente.
0: Muita gente, né? Aí tudo precisa ser organizado, né? Para ficar bonito e como sempre fica, né? O pessoal sempre elogia muito a qualidade da organização do desfile, né? E o muito importante sempre, um ponto que a gente sempre destaca e que chama muita atenção, é que vocês, através do desfile, conseguem transmitir, né, o tema para quem está assistindo. Então, também isso é muito importante, né, Carol?
2: Com certeza.
0: E como na segunda-feira à tarde, então, teremos a inauguração da Heimat, né?
2: Isso,
0: amanhã
2: isso.
0: O prefeito, inclusive, vai estar por aqui. Acredito que o vice-prefeito também estarão por aqui fazendo o convite para esta inauguração também. É o dia, né, de homenagear quem começou, né, Nova Petrópolis, quem foram os primeiros, né, um momento muito importante, então, o desfile e também a inauguração da Heimat. Deixo a palavra com vocês, para vocês reforçarem o convite, se tem mais alguma informação importante, por gentileza, né?
2: Então, fica o nosso convite, né, e o agradecimento às entidades, mas principalmente que as pessoas prestigiem este momento, aplaudam os nossos alunos, nossas escolas. A gente, inclusive, tem uma das entidades que vai participar, que é um grupo de doadores de sangue. Então, essa importância também dessas entidades estarem conosco, né? Então, o desfile, as pessoas podem se concentrar desde a 3 de maio em diante, então até a Rio Branco. Então, levar sua cadeira de praia, seu chimarrão, né?
0: Isso aí.
2: E, claro, perto do palanque, né, no Monumento da Imigração, então será lido os textos das escolas. Então, quem quer ter mais informações da escola, né? Bem importante que fique mais próximo para ouvir,
0: certeza.
2: Né?
0: Com certeza, isso aí. Muito obrigado, Carmen, né? Muito obrigado, Caroline, né, pela visita de vocês aqui no estúdio. Como eu falei lá no início, a gente fica sempre muito feliz, né, de ter vocês aqui para falar de coisa boa, né? Sempre é bom a gente falar de coisa boa, né? Um momento muito importante, 7 de setembro, este desfile cívico, então, aqui em Nova Petrópolis. A gente lembra, segunda-feira, a partir das 9 horas da manhã. Toda e qualquer informação também pode ser conferida nas redes sociais da Prefeitura, no site. Já tem data marcada, né? Em caso de chuva, será transferido para o dia 13, mas como a gente vai acompanhando, a previsão do tempo é para ser boa na segunda-feira, então, confirmado já para segunda-feira o desfile.
2: Isso aí.
0: Obrigado mais uma vez, Caroline e Carmen. Bom dia para vocês e, né, bom trabalho nessa
2: Muito
0: preparação
2: obrigada.
0: Aí para o desfile. Tá certo?
2: Obrigado pelo apoio.
0: 14 horas em ponto, fechando a primeira hora do programa Tarde é Nossa. 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

Imperial FM, 14 horas e 5 minutos, 21 graus e 6 décimos a temperatura. A tarde é nossa, uma boa quinta-feira para você que nos acompanha. 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Verônica Hoffmann em São Chico, pedindo música dos futuristas. Trago neste bloco, tá bom, Verônica? Geni Godoy acompanhando a gente. Vamos juntos, né, Geni? O André Reginato em Farroupilha, bairro São José, junto com a mãe Ana. Egídio em Sapiranga, pede música da banda Viva Alegre. Claro, uma ótima tarde pra ti também, viu, seu Egídio? A Otília Browning, Dois Irmãos, tudo certo, Otília, pede música dos Signos. E o Zé Borges lá em Butiá, o Sérgio Cizimbra, o Roger Gaúcho Medeiros, toda a turma trabalhando lá na oficina e curtindo a Imperial. Bom trabalho para vocês. 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No domingo, nós vamos estar na festa anual na Associação União da Serra, em Serra Grande 2, Três Coroas. Evento este que terá animação da banda Sul Brás, eles que também estarão com a gente na festa dos 37 anos da Imperial, domingo, dia 11 de outubro, em linha Imperial. E é com eles que a gente abre mais um bloco musical, banda Sul Brás.

0: Futuristas, meu e Juí, e antes a Sul Brás e o CPF 2:14.
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0: Antes teve a terceira dimensão, Maria Tchá-Tchá-Tchá. 14 horas 26 minutos. Rick Ramp e família. Já já eu rodo a próxima aí pra vocês curtirem, tá bom? O Ademir Bender de São José do Hortêncio, Bistetz, Ademir Flies e Omchava. Isso aí, daqui a pouquinho tem Banda Luar na programação. Marlise, abençoada tarde pra você também. Por lá também a Dona Helga, também o Rari e a Nelci. Valeu, queridos. Uma boa tarde para vocês. Tudo de bom. Obrigado sempre por estarem ouvindo a Imperial.
1: Buenas, meu amigo.
0: Opa, boa tarde.
1: Cebolinha da Lubrimac, sempre ligadinha na Imperial. Vamos ouvir aí Como a Lua e o Sol, do Musical RC. Participação do Vonei Bianchini. Eu vou oferecer aí para toda a galera do trecho e para minha família amada. Aquele abraço do Cebolinha.
0: Valeu, Cebolinha. Bom trabalho.
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1: Imperial agora 14 horas 31 minutos, números da loteria.

0: do prêmio 3.807, 3.807. Quarto prêmio 1.283, 1.283. Terceiro prêmio 6.863, 6.863. Segundo prêmio 1.017, 1.017. E o primeiro prêmio 4.299, 4.299.
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no ar, Copacabana Polka, 20 minutos nos separando das 3 horas da tarde, 22 graus e 7 décimos a temperatura, sensação térmica de 27 graus. 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

0: 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Vamos lá, trazendo por aqui recados. O Elton, ouvindo a gente em Ivoti, forte abraço. Eusébio, de Três Coroas, também deseja uma boa tarde. Gervásio, ouvindo a Imperial em Concórdia, Santa Catarina. Esta rádio é demais. Obrigado, viu, Gervásio? Gabriel, o Toca Nova da banda Champion, eles que vão animar a festa do Centro Comunitário da Linha Marcondes, dia 27 de setembro, juntamente com a banda típica Os Schmitões e o Baila Baila, e claro, a transmissão da Rádio Imperial FM. Abraço pro Daniel Schneider, pro Rock Schneider e também pro Hilário Grauer. E um abração pra ti, meu amigo André Zimmer, presidente do Centro Comunitário de Linha Marcondes, Santa Maria do Erval. Vai ser bonito demais, né, André? Abração aí pra ti e toda a turma da Marcondes. Bota na agenda, em 27 de setembro, Banda Champion, Baila Baila e Os Schmitões. Márcia pedindo pra curtir música da banda Toque Legal, oferecendo para a colega Camila. Já já trago por aqui, tá bom, Márcia? Para quem havia pedido, trago agora os signos. 17 para as 3. Já já tem repórter Sicredi.
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0: Banda Champion, eu acabo voltando e antes os signos Colony Fest, 12 para as 3.
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0: Imperial, 3 para as 3, Casa Armada do Schneeyuhe. 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
0: A Polícia Rodoviária Federal intensifica a fiscalização nas rodovias federais do Rio Grande do Sul durante o Dia da Independência. Além de policiamento em pontos estratégicos, o órgão destaca papel da sociedade para reduzir a violência no trânsito. Entre os dias 4 e 8 de setembro, a Polícia Rodoviária Federal realiza reforço de suas atividades nas rodovias federais do estado em decorrência do feriado do Dia da Independência do Brasil. A PRF vai direcionar seu efetivo para a fiscalização em trechos estratégicos das rodovias gaúchas, identificados de acordo com os dados estatísticos de sinistros. O objetivo é proporcionar maior segurança a motoristas e passageiros. O trabalho será focado em ações que contribuem para a redução da quantidade de acidentes e da violência no trânsito, como ultrapassagens proibidas, excesso de velocidade, embriaguez ao volante, utilização do dispositivo de retenção para crianças, entre outras. Atividades de educação para trânsito também fazem parte das ações preventivas da PRF, trazendo mais consciência àqueles que circulam pelas rodovias. Além das ações com foco na prevenção e na redução de acidentes, a Polícia Rodoviária Federal também reforçará o combate ao crime nos locais mais críticos. 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Pontualmente 3 da tarde.
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0: 15:03, 23 graus e um décimo a temperatura, tempo firme, sol brilhando, nebulosidade que diminuiu neste momento aqui em Nova Petrópolis. 27,5 graus é a sensação térmica. Até às 16 horas te faço companhia no programa A Tarde é Nossa e a partir de agora a gente destaca a parceria de Curto Arte Produtora, que apresenta no mês de outubro, diretamente da Alemanha, da região do Hunsrück, várias apresentações da banda Bagage. 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O André Luiz Schneider de Teutônia. Está em Teutônia, né? 29 graus a temperatura, sol e vento agora em Teutônia. Valeu, André. Tudo de bom aí para ti, uma boa tarde. Valdemar de Dois Irmãos. Tudo certo, né, Valdemar? Alô, Eusébio, amigão aí de Três Coroas, obrigado pelas palavras, viu, tia? Agradeço, hein? Marli em Joaneta Picara Café, passando para desejar uma boa tarde. E ainda o Normélio em Tupandi, curtindo a programação da Imperial. 3-4.
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0: Alô, é da rádio?
1: Sim, é da rádio.
0: Eu gostaria de pedir uma música.
1: Que música você gostaria de ouvir?
0: Pode ser a próxima.
1: Está bem, então vamos ouvir com Rick Emp e grupo Divertidos a próxima.
2: Louco.

0: e o Rick Ramp, a próxima. E também teve toque legal com a participação de Cleiton Borges, Eu Tenho Saudade. Imperial 3 e 12.
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1: 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Vamos conhecer a história de Eloy Goetz, o Toquinho. 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

gente em Lajeado, desejando uma boa tarde. O Everson em Schroeder, Santa Catarina. Tudo certo, né, Everson? Obrigado aí pela tua companhia.

0: Tá aí o destaque da boa música gaúcha com Sérgio Moura, Violonzito de Pau, antes a Banda Luar, pra gente recordar o Galo Branco, essa de 1974, Rock Becker lá de Bom Princípio pediu pra recordar uma com a Banda Luar. 15 horas 28 minutos e meio, utilidade pública, foi perdido um celular há pouco, né, em linha Imperial, entre a Marcenaria Imperial e o loteamento dos Pinheiros, um celular da Samsung A016. Por gentileza, se alguém encontrou, faça contato conosco aqui na Imperial, que a gente repassa o contato aí do proprietário, tá certo? Então, foi perdido um celular há pouco aí na linha Imperial, entre a Marcenaria Imperial e o loteamento dos Pinheiros. Por gentileza, se alguém encontrou este celular, esse celular entra em contato conosco aqui na Imperial.
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banda Saxônia e o Grenal é hoje, né? 23 minutos nos separam das 4 horas da tarde, 23 graus a temperatura. Por aqui a tarde é nossa, até as 16 horas num oferecimento de Curto Arte Produtora, que apresenta diretamente da Alemanha, diretamente da região do Hunsrück, a banda Bagash. 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Muito boa tarde, Gabriel, acompanhando a gente. Obrigado, né? Meu xará, Gabriel Ribeiro. Tá no trecho, levando a Imperial de carona, né, tchê? Guido Dapper, de Dois Irmãos, retornou aí de Porto Alegre, já na companhia da Imperial. Valeu, Guido. Obrigado aí pela audiência. 20 minutos nos separando das 4 da tarde.

0: Super Banda Real de Nova Petrópolis e o dobrado Lasca Fogo. Antes teve Os Montanari, Contos dos Bosques de Viena. E hoje um dia muito especial para a orquestra Os Montanari. Neste dia 3 de setembro, Os Montanari completando 68 anos de história. E que bela história, né? Quantos sucessos e sucessos gravados, né, aí com a orquestra Os Montanari, hoje completando os seus 68 anos de história. E falando em Montanari, olha só, né, a Dandara, ela que é a primeira princesa do Kerb in Tarnval, gostaria de mandar um abraço para toda a equipe da rádio por sempre nos receber tão bem, nos apoiar em nossas divulgações. E lembrando, né, que a 21ª edição do Kerb in Tarnval já está chegando e contamos com a presença de todos para fazer a festa com a gente. Obrigado, viu, Dandara? Abração a você também, a toda a comissão organizadora desta festa maravilhosa. Dias 17, 19 e 20 de setembro, todos os caminhos levam ao Kerb in Tarnval e Os Montanari estarão por lá. É isto mesmo, orquestra Os Montanari no domingo, dia 20, também a banda Subraz, Banda Periquito no sábado, dia 19. Uma baita programação, né, Dandara? Um abraço aí pra vocês, tudo de bom.
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0: a banda Sul Brás, apaixonado por bailão. Domingão, teremos transmissão com a Sul Brás diretamente aí de Serra Grande, Três Coroas, na Sociedade União da Serra. Estarei por lá conferindo esta grande festa que terá animação da Sul Brás, com a transmissão da Imperial. Sul Brás também vai estar aí no Kerbin Tarnval, também vai estar na festa dos 37 anos da Imperial FM. Repórter Sicredi.
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0: O segundo Ivotê, evento que celebra e valoriza as tradições gaúchas, contará com uma programação especial de gastronomia nos dias 5 e 6 de setembro, das 9 às 22 horas, no Núcleo de Casas em Chaimel de Ivotê. Com entrada gratuita, um dos destaques da programação será o pavilhão gastronômico, que vai reunir CTGs e piquetes locais responsáveis pela comercialização de pratos típicos da culinária gaúcha. Entre as opções estarão entreveiro no pão, carreteiro, pão com linguiça campeira, costelão no fogo de chão, também choripã, espetinhos, pastéis e diferentes sobremesas. Já a animação fica por conta de César Oliveira e Rogério Melo no sábado, e no domingo o grupo Cordiona estará se apresentando. Então, a programação completa você confere e nas redes sociais da Prefeitura de Ivotê e também em Turismo Ivotê. Repórter Sicredi retorna amanhã aqui na programação da Imperial. Quero deixar um abraço e o boa tarde do amigo JK em Florianópolis. Tudo tranquilo, JK? Também o nosso amigo Tzilas em Schroeder, Santa Catarina. Sol de verão sintonizado na melhor programação. Valeu, Tzilas! 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Retorno amanhã ao meio-dia aqui na programação da Imperial. Agora 2 minutos nos separando das 4. Tchau, tchau. Até amanhã. Fiquem com Deus.

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Legal, gente. Vamos lá agora, 4:07, 22 graus e 8 décimos a temperatura. Calorzinho hoje, né? Calorzinho esse que antecede a chegada da chuva, segundo a previsão. E aí sim, uma massa de ar frio, né, pro final de semana. Vamos que vamos! 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Estamos chegando após o colega Gabriel, amigo Samuca, te faz companhia por aqui. Vamos juntos até as 20 horas, né? Até as 19 no FM. Após a gente segue por aqui na internet. Então tá feito o convite para você dar volume no teu rádio, curtir com a gente a melhor programação e, é claro, participar, né? Interagir com a gente também através do nosso 5432811510. Participação essa que é sempre muito bem-vinda, através do nosso WhatsApp, através do nosso site, né? Pelo aplicativo, enfim. Opção não falta para você mandar o teu alôzinho. Então vamos que vamos! 4:08 agora tem chama.

0: Imperial 4 e 14, 22 graus. A temperatura, ouvimos Dolomite and Sextet com Viva Sevilha, né? Teve também Champion Mais na Cara Que Barba. Abraço pro nosso amigo Normélio Chu, Padre Eterno Ilgues. Abraço pra Yara Regina, tá na companhia também. Valeu, Yara. Recadinho, abraço pro Rodrigo e também o João Fiscal.
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Fala, seu Regis Bitcher, como é que estamos? Mas olha só, como é que tá? Que tá pintando estruturas metálicas, é VEV que se fala, Regis? Ou WEV? Que barbaridade, né? Abraço pra ti, meu guri, tudo de bom. Aliás, o Regis vai estar com a gente no dia 11, o Regis com a banda The Villers, né? Estarão conosco no dia 11, aniversário dos 37 anos da Imperial, e essa turma querida vai estar com a gente por lá, né? Que maravilha! Jair Fassbinder também tá na companhia, abraço pro amigo aí, tudo de bom! 4h24, The

0: Daí o Porca Véia, Castração a Pialo, antes de Villers, com Seu Olhar. Abraço, Olivia, turma em Bento, na companhia da gente. Já já tem música por aqui na programação especial pra vocês também, né? Valeu, valeu, valeu.
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Monte Azul, Bayon Zindenberg, aqui na Imperial, 22, faltando para 5, 22 graus também é a temperatura. A gente tem o tempo parcialmente nublado, né? A tendência aí que até o final do dia, boa parte do estado receba chuva. Fronteira já chovendo mais cedo já, né? Desde cedo aí, com instabilidade. Vamos mandar abraço pro Valdemir Ebing, que tá na companhia da gente. Alô, Valdemir, aquele abraço. Luiz Fernando também tá na companhia, pediu uma dos atuais. Roda agora por aqui. Aliás, atuais também estará conosco dia 11 de outubro, 37 anos da Imperial. Às 14 horas, te agenda, a gente programa. Às 14 horas tem atuais no palco, lá na linha Imperial, durante, né, a programação da nova Oktoberfest e, é claro, comemorando também os 37 anos da Imperial. Abraços para a turma lá na Casa da Fruta, mas que legal, a turma tá mil com a gente por aí. Bom trabalho para vocês, boas vendas, bons negócios, bom final de semana e tudo de bom para a turma aí.

5h24, Mercado Musical, tudo que sonhei aqui na Imperial. Agora, 22 graus é a temperatura, 5h25, e o nosso programa segue por aqui, né? 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Família Milk na companhia, aquele abraço. Alô, Linha Olinda, obrigado pela audiência. Alô também pro Ademar Rainer, na linha Fritzenberg, pros amigos. Valeu, Ademar, aquele abraço. Otília Brown também tá na companhia da gente, valeu. Alô, Traude Capel, em Santa Cruz do Sul, por lá com cara de chuva aí na terra do Oktober também, né? Valeu, gente, abraço pra vocês. Velida Pretzel em Ivoti também conosco. E nós seguimos com Banda Luar, essa aí vai especial lá pra Montenegro. E pra matar a saudade, hein? Vamos lá pro fundo do baú.

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2: Imperial 25 para 6, 21.8 a temperatura. 54-3281-1510, nosso WhatsApp, né? O nosso telefone também, se você preferir, manda aí teu recadinho pelo site, né? imperial.fm.br, pelo aplicativo também, enfim, né? Entre em contato conosco por aqui. Mais uma atração confirmada que vai estar com a gente dia 11 de outubro, nos 37 anos da Imperial. Pérola Negra.

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4: Legal, gente. 10 para 6, agora 21 graus e meio a temperatura. Vamos lá dar uma atualizada aqui nas participações. Deixa eu ver aqui, turma. Olha no capricho no jardim aqui, né? Deixa eu ver a foto aqui, cheia de suculentas, né? Que capricho. Abraço aí para a Elfi, né? E também o Ivan, lá de Jaraguá do Sul, turma aí no bairro Santa Luzia. Grande abraço pra vocês, capricha aí, gente, parabéns, viu? Abraço também pra Lúcia Stephen, pede música dos Atuais, trago pra recordar já na sequência por aqui a amada minha. Muito bem, seguindo, claro, para a doutora Jaqueline Longo Malinski, Sertomarc Equipamentos, Unimed Serra Gaúcha, Ideal Esquadrias, Pneumarc Auto Center, Funerária Rost, também Mercado PL em Presidente Lucena e Hotel Schaefer em Piratuba. Feriado 9 para 6.

0: os atuais, Amada Minha, antes de My Hoffner e também Rogério Magrão e Banda, fechando por aqui o nosso fim de tarde, agradecendo a parceria do Hotel Schaefer, Mercado PL, Funerária Rost, também Pneumarque Auto Center, Ideal Esquadrias, doutora Jaqueline Longo Malinsky, Sertomac Equipamentos e Unimed Serra Gaúcha. Em seguidinha, na programação da Imperial, tem o nosso já tradicional Preferência Popular. Vamos lá, sigo contigo, né? 21 graus a temperatura e o tempo, hein? Parcialmente nublado agora aqui em Nova Petrópolis.
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0: É isso, tempo parcialmente nublado com aumento da nebulosidade nos últimos minutos, né? Temos a temperatura em 21 graus e 3 décimos, condições do tempo para o Supermercado Brombate.
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1: 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Não.

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1: Olá, gente, agora 6h05, 21.3 a temperatura, preferência popular no ar para você a partir de agora até as 19 horas aqui na Imperial FM. 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E eu aproveito para mandar abraço para os nossos queridos ouvintes, né? O Luiz Henrique está na companhia, pediu uma da... Deixa eu ver aqui. Ah, tá, do Rainha. Trago Rainha em seguida aí, tá bom, garoto? Valeu. Rodrigo também tá na companhia, seu Rogério Dieter. Mandou foto mais cedo aqui, olha, pela foto deve ser Novo Hamburgo aí, né? Rogério, estava em Novo Hamburgo, deve estar em casa agora, né? Valeu, Rogério Dieter, grande abraço. 6h07, tem Banda Nina.

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1: Legal, gente. Agora 6h18, 21 graus, tempo, eu diria, nublado já aqui em Nova Petrópolis, né? Ainda sem chuva. Tendência aí de alguma instabilidade se aproximando aí da região também no decorrer da noite. Alcione Passold, em Blumenau, tá com a gente. Pediu música com o Rainha, né? Toquei Rainha há pouquinho aí, Alcione, mas já tá mandado um abraço aí pra turma. Turma lá no Texto Salto, em Blumenau, né? Que legal, um abraço pra turma aí. Reforçando abraço também pro João Fiscal, que segue com a gente. E agora eu trago a banda Periquito aqui na programação. 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
1: Vamos lá, 18h30, hora da gente conferir os números da loteria, extração das 18h20 desta quinta-feira, hoje dia 3 de setembro. Quinto prêmio, 6.468, 6.468. Quarto prêmio, 7.463, 7.463. Terceiro prêmio, 6.176, 6.176. Segundo prêmio, 363, 0.363. E o primeiro prêmio, 5.140, 5.140, 5.140, o primeiro prêmio. Abraços por aqui para Inês Sidegumo, Inácio Roar, amigos em Arroio Bonito, São José do Hortêncio. Abraço para a prima Daniele Kemper, a família de São João do Oeste, Santa Catarina também, todos conterrâneos por lá, grande abraço. A Rosane de Carlos Barbosa pede música com o Paulo Costa, trago daqui a pouco mais também por aqui, agora 6h31.
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Tá aí, bandinha tricolor, aqui na nossa programação, e nós seguimos com preferência popular para você até às 19 horas no FM, né? Sigo contigo também na internet até às 20. 21 agora faltando para 7, 20 graus a temperatura, né? 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Nós seguimos te fazendo companhia com o nosso Preferência Popular até às 7, mandando abraço para o Valmor e para a Regiane em Estrela, também um abraço para o João Desian, turma aí em Bé, também acompanha a gente, muito bem. Deixa eu ver aqui quem mais pediu música, né? Algumas eu vou ficar devendo, né? O tempo tá curtinho aqui, mas vamos com Sul Brás, para quem havia pedido mais cedo, 19 para 7.

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Tá aí, eu, Rainha, quero te encontrar agora 7 para 7, 20 graus e 7 décimos a temperatura, mas vai cair, né? Vai cair segundo a previsão. 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Repeteco da loteria das 18h20.

20, vamos lá, quinto prêmio 6.468, quarto prêmio 7.463, terceiro prêmio 6.176, segundo prêmio 363 e o primeiro prêmio 5.140, números, né, da loteria extração das 18h20. No FM, vamos fechando a conta por aqui, vamos daqui a pouquinho trazendo a voz do Brasil. Na internet segue a boa música da Imperial também. Vou me despedindo da turma, retorno amanhã às 20 no nosso Sextou de novo. E logo mais às 20 horas tem também o nosso Vem Amigos, né? O Vem Amigos com o Giovanni Littke aqui na programação da Imperial. Já fica o convite aí para você conferir também, né? E acompanhar logo mais por aqui. Certo, gente? Maravilha. Tô fechando com The Flippers. Um grande abraço. Até mais.

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Muito bem, agora 8 horas mais 4 minutos, isso mesmo, 8 e 4. Boa noite para você, 20 graus a temperatura. Noite de quinta-feira agradável, aliás, uma linda quinta-feira. 68% umidade relativa do ar, por aqui vamos chegando com o nosso Vem Amigos, Colin G.

0: 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Já mudamos a nossa imagem aqui também para quem nos acompanha na live, no Facebook e também no YouTube. Porque hoje, meu amigo, meia hora, não, 20 minutos que eu estou conversando com esse grande amigo fora do ar, já tanta coisa que eu soube, que eu descobri, e você vai se impressionar essa noite, hein? Afinal, meu amigo Eloy Guedes, o Toquinho, tem história pra contar que não acaba mais. Uma hora e meia vai ser pouco tempo hoje. Mas enfim, antes de mais nada, Eloy Guedes, o Toquinho, boa noite, que bom te ter aqui.
1: Boa noite aos ouvintes. E muito obrigado, Giovanni, esse exímio locutor. Imagina. E assim eu menciono todos, né? Assim, mas olha só.
0: Que legal, que legal. Mas eu fiquei feliz quando tu aceitou o convite, viu, Toquinha?
1: Olha, porque às vezes não tá, sabe? Sim. Mas eu pensei assim, quer saber de uma coisa? A gente tem que se mexer e
0: tem que ir lá,
1: né? Tem que fazer, contar uma história, né?
0: É verdade.
1: História da vida, né?
0: É verdade. É bem isso, é a história da vida e é o que a gente vai ter aqui hoje à noite. Eu já fiquei, assim, impressionado quando o Toquinho me falou do primeiro baile que ele tocou. Mas enfim, isso aí a gente vai descobrir durante o programa. Na verdade, o ouvinte que vai descobrir, eu já sei. Mas o homem já começou com o pé direito. Mas enfim, como eu sempre costumo dizer no meu programa, vamos começar no começo. Aonde então que nasceu? Eu vou seguir o programa todo com o Toquinho, né? Porque todo mundo conhece assim. Pode
1: isso,
0: ser?
1: Isso.
0: Se eu ficar no Eloy Guedes, pouca gente... Quem é o Eloy? Quem é o Eloy? Não, é o Toquinho. Então o Toquinho é o cara que está aqui comigo. Vamos começar pelo começo, quero saber aonde nasceu o Toquinho.
1: Eu nasci em Picada Café, seria município de Ivoti, né?
0: Picada Café?
1: Hoje é Picada Café.
0: Sim.
1: Na época era Ivoti, pertencia, né?
0: Ah, sim, sim. Era Picada Café Centro? Não, Lichtental, algum bairro?
1: Lichtental.
0: Ah, no Lichtental.
1: Lichtental.
0: Mas olha só, cara. No Lichtental, que ano foi isso?
1: Ah, isso foi 54.
0: 54, 1954. Isso. Mas agora eu fiquei curioso. Tu nasceu no Hospital de Ivoti, Hospital de Nova Petrópolis, em casa, como é que foi? Tinha parteira?
1: Não. Tinha parteira, casa.
0: É, parteira.
1: Segundo me falaram, né?
0: Parteira, olha só, como antigamente era tudo muito diferente, né?
1: Muito diferente.
0: Imagina tu nascer em casa, hoje são cuidados e mais cuidados com tudo, né?
1: É, tem no caso assim, a mulher quando tá grávida já faz procedimento no acompanhamento médico.
0: Acompanhamento, tudo desde o começo.
1: Na época não tinha nada disso. Hoje já sabem até o sexo, sabe? E na época a curiosidade era, mas como é que nasceu menino ou menina?
0: E antigamente não tinha esse negócio de fralda, já lavava, era lavar os paninhos em casa e usar de novo, né?
1: Isso aí, cara. É. Foi criado a palma e assim as coisas, sabe?
0: Foi criado no modelo raiz, né?
1: É. Sempre diz, né?
0: São mais irmãos ou é só...
1: Não, meu irmão.
0: Mais um irmão?
1: É. Chamava-se Nestor, mas chamava Tocão, então.
0: Tocão e o Toquinho.
1: Isso aí, porque ele é maior que eu, né?
0: Ah, é?
1: E daí, eu era assim, meio... O que eu vou fazer? Não cresci mais, né?
0: Hoje em dia até isso eles conseguem mudar, né?
1: Mas
0: botar um cara pra crescer.
1: Mas...
0: Hoje em dia é tudo diferente.
1: Isso. Também nunca não me faltou altura.
0: É verdade, é verdade. É. Muito bem. E aí, me diz uma coisa, a infância foi lá, saíram cedo de lá? Porque eu te conheço sempre como Nova Petrópolis, né?
1: É, na verdade, assim, a gente saiu de lá. Eu acho que tá aí... Eu me lembro, assim, quando a gente veio para Nova Petrópolis.
0: Né? Uhum. E tá, tu tinhas aí, ali quantos anos?
1: Isso mais ou menos, acho uns... 3 anos, eu imagino.
0: 3 anos?
1: Sim, 3, 4, eu me lembro.
0: Sim, sim.
1: E daí a gente mudou lá, onde depois, então, a gente começou a tocar essas flauta de bambu.
0: Ah, lá embaixo. Olha, tá. Nós vamos chegar nessas flautas de bambu. Olha aí, é. Ó, já temos mais.

0: Um aprendizado na noite, flauta de bambu. Mas é, lá na, no Liechtenstein, como é que era aquele tempo Liechtenstein? Imagina 1950, né?
1: É.
0: Isso. Ah, imagina, o asfalto não é tanto tempo assim que passa por ali.
1: Não,
0: por dentro,
1: lá
0: né?
1: Não tinha
0: não
1: asfalto.
0: Não tinha nada. Luz tinha? Luz elétrica?
1: Pá! Agora.
0: Então não vai saber, né?
1: Lá não sei, mas que eu sei que depois não tinha.
0: Depois?
1: Demoramos depois, depois desses 3, 4 anos em diante, né?
0: Ah, depois aqui na Vila Olinda não tinha?
1: Lá não tinha.
0: Ah,
1: interior.
0: Mas aí vocês vieram de lá pra cá porque aqui tinha familiares, porque compraram aqui ou...
1: Compramos aqui.
0: Ah.
1: Compramos, o pai comprou, né?
0: Sim, os pais compraram aqui.
1: Sim, e a gente acompanhou, né?
0: Mas olha só, e aqui então vieram pra cá em 1954. 53, 54, por aí, mais ou menos.
1: Aí eu nasci, mas isso foi mais ou menos...
0: Aí nascimento, isso, 57.
1: Eu imagino assim, 57,
0: 57
1: 8, é. Uhum. É, nessas...
0: Caramba, imagina quanta coisa, como tudo mudou de lá pra cá. Nossa. Bom, aí vieram pra cá e aqui era colônia?
1: Colônia.
0: Ou os pais trabalhavam fora?
1: Não, colônia.
0: Colônia. É,
1: Capinar.
0: É, achei engraçado, antes fora do ar, Toquinho comentou, ou escolhia Capinar... Ou tocar. Eu fazia as duas coisas. Mas enfim, aí me conta agora. Bom, veio pra cá. Vieram pra cá. E... Alguém da família era músico?
1: Meu pai era músico. Ah. É, quer dizer, depois ele não tocou mais.
0: Sim,
1: ele
0: sim.
1: Era gaiteiro, né?
0: Ah, gaiteiro.
1: É. E o meu avô, materno.
0: Músico.
1: Ele foi aquele presidente de igreja, assim, antigamente.
0: Sim,
1: pai
0: sim.
1: Lá não tinha, não tinha harmônio, vamos dizer assim.
0: Tá.
1: Né?
0: Uhum.
1: Então, meu avô era muito, muito exigente, assim.
0: Sim.
1: Ele pegava violino, ele ia no culto, passava a música tocando.
0: No violino?
1: E aí ele pegava o inário e cantava pela primeira vez para todos, né?
0: Uhum.
1: Aí, tipo assim, ele fazia aqui na... Toca primeiro
0: sim.
1: E aí a comunidade canta. E era isso que ele fazia.
0: O teu avô?
1: Meu avô já.
0: Mas
1: naquela época, assim.
0: Sim,
1: ele
0: sim,
1: era
0: sim.
1: Professor comunitário.
0: Ah,
1: bem assim, sabe?
0: Sim, sim.
1: Mas. E daí a influência da música, isso foi, como dizer assim, um sonho de menino.
0: Né? Sim, imagina se o avô já era músico, né? Enfim, o pai tocava gaita, capaz que a laranja ia ficar longe do pé, né?
1: Não. Sim.
0: Mas e aí, vamos continuar um pouquinho nessa linha aí, já tem muitas participações aqui. Meu chapéu, Toquinho disparou tudo aqui já. Na infância... os pais, então, trabalhavam na roça, é óbvio que vocês acompanhavam.
1: Sim.
0: Escola era onde? Era lá mesmo, na Vila Olinda? Linha Olinda, enfim.
1: Na Vila Olinda.
0: Uhum. Naquele tempo já era Vila Olinda e Linha Olinda ou era tudo uma coisa
1: não,
0: só?
1: Era uma coisa só.
0: Porque...
1: Inclusive, a rua, hoje chama-se Felipe Michaelsen,
0: sim.
1: Era Presidente Lucena.
0: Ah, até a rua era Presidente Lucena.
1: É, porque a Presidente Lucena, então, ela veio de São... Aquela história,
0: sim,
1: né?
0: Sim, sim,
1: Paulo,
0: sim.
1: Papapá, Portão.
0: Sim, sim.
1: E depois aí começou a mudar.
0: Aham.
1: Uhum. O nome dela.
0: Sim. Toma uma aguinha ali, enquanto eu vou atender algumas participações. Teu fone tá tudo certinho aí?
1: Uhum.
0: Tá funcionando bem teu fone? Então tá valendo, né? Vamos lá então, João Carlos Veríssimo, né? O João Carlos Veríssimo, na companhia lá em São Paulo, olha só. Abraço. O Jacó Ferraz, de Albuquerque. Também na companhia, Linda Santana, boa noite, um abraço para você. Maicon Werner Sene, boa noite, na escuta do Vem Amigos aqui no Morro da Manteiga, lá no Puderberry.
1: Lá,
0: o Toquinho tocou muitos bailes e festas, tenho certeza disso. Alexandre e Simone Schmidt,
1: opa.
0: Boa noite, grande pai. Músico exemplar, muito orgulho dele. Abraço da filha Simone, do genro Alexandre e a neta Manuela.
1: Essa é a princesa, né?
0: Ah, que legal. Olha aí, eu vou estar por aqui. Ó, quem chegou agora cedo já na programação aqui, certamente deve estar preparando um assado, né? Tomando uma caipira. É o Cristiano Scheifler.
1: Grande Cris. Esse é o trompetista.
0: Esse é fera, né?
1: Esse é fera.
0: Ele botou aqui, ó, Toquinho, meu amigo, um maestro, uma lenda viva, o cara que muitos músicos almejam chegar perto do seu nível musical.
1: Ah.
0: Obrigado, Toquinho, por tudo que você representa para nós. Lembro de alguns desafios que ele gravou no trompete. Ele pode falar das polcas que ele gravou. Minha reverência a esse mestre. Mas olha só.
1: Olha,
0: Você botou lá em cima, né?
1: Agora foi meio...

0: Mas eu acho assim a coisa, né? Ele que... Olha, esse é o cara, né? O Chris é o Chris, né? Esse não tem, cara.
1: É diferenciado,
0: ele,
1: né?
0: É, ele nasceu também pra isso aí,
1: cara. É verdade. Eduarda Popke.
0: Ô, tudo.
1: É, grande Toquinho. É uma honra ter na banda Bom de Baile esse maestro.
0: Maestro não, né? Viu, mas só... assim... Coisa boa, né? Tuda. Ontem, inclusive, tivemos um pequeno ensaio lá, né?
1: Uhum. Aliás, tem música nova do Bom de Baile chegando.
0: Tem música nova saindo do forno.
1: É, tô sabendo aí. Então, viu, Duda? Já vamos. Aliás, tem Bom de Baile lá no baile de Kerp, lá no Fraternal do Pinhal Alto, com transmissão da Imperial no dia 26. Enfim, tá tudo 100%.
0: Tá
1: Marcos,
0: tudo certo.
1: É, Marcos Aurélio Aish, na escuta em São José do Herval. Liane Papke, um grande abraço para o Toquinho.
0: Olha,
1: é verdade, ele estava de aniversário no dia 1º de setembro. Admiro muito ele, baita músico e um ser humano extraordinário. Verdade, parabéns, te felicitei ali no Facebook.
0: Muito obrigado.
1: E o homem estava aí de aniversário. Quem mais aqui, ó? Andrei Hansen, boa noite, que legal, baita músico. Um abraço para o Eloy e toda a turma da Imperial. Andrei Hansen
0: é sobrinho.
1: Sobrinho? Mas olha aí.
0: Por parte da minha esposa, né?
1: Uhum. Mari Alves, te mude, a minha vizinha, tá na companhia como sempre. Tem mais aqui, ó. Boa noite, Giovanni, tudo certo? Quero mandar um abraço para os... É mais que especial para esse amigo e parceiro de palco. Um cara iluminado e de uma educação ímpar. Mais uma vez, desejo a ele um feliz aniversário e todo sucesso na audiência. Evandro Collin.
0: Grande Evandro. Esse é a fera. Esse cara é...
1: É fera também, né?
0: Eu tenho um pouco de ciúme dele porque ele deve estar tomando uma cerveja quando sentado lá na sala, né?
1: É um pouco de ciúme. Boa noite, acompanhando João Marquezin. João Marquezin, a companhia também. Quem mais aqui, ó? Boa noite, Giovanni, convidado. Abraço pra vocês aí da Geni Godoy. Valeu, Geni. Abração pra você. Jorge Luiz Lezer, da Vila Olinda, na companhia.
0: Olha só.
1: Hoje nós vamos tomar conta na audiência, viu? Aqui já estão o WhatsApp. Deve ser por conta do jogo, vamos ver aqui. Ih, mas é um áudio. Aí me complica agora. Um áudio vindo do Aloysio Anchal, mas deve ser, gol do Grêmio, pelo que deu para entender aqui. Mas enfim, aqui não tem futebol, tem muita conversa. Hernani Littke! Mas hoje aparece gente aí que eu vou ter que contar, né?
0: E olha só, cara.
1: Hernani Littke na companhia. Bueno, vamos voltar então. 8h17, assim a gente vai seguindo nessa conversa, até para deixar o Toquinho à vontade aí. Né, o negócio Toquinho é trompete, é tocar. Microfone acho que nunca foi muito o forte, né? Pelo menos eu nunca vi com tantas transmissões que eu fiz do Flor da Serra no tempo do Toquinho, eu nunca vi o Toquinho cantar, mas...
0: Não, cantar não. Não é o meu forte.
1: Muito bem. Então voltamos ali. Vila Olinda, o nome da rua era Presidente Lucena, depois que ficou Felipe Micaels, enfim, aí aquela coisa toda. Os pais trabalhavam na roça, estudou por lá. Na Vila Olinda, então?
0: Estudei na Luiz Lezer.
1: Luiz Lezer, olha aí, pertinho de casa. E
0: mais ou menos o que poderia estar no interior que nós morava. Acho que está perto de 2 quilômetros, 1,5 quilômetros, né, interior.
1: E aquele tempo não tinha ônibus, Kombi, nada, era a pé?
0: Nunca, cara. O nada? Nem chinelo não tinha.
1: Como assim? Não tinha chinelo para usar?
0: Não.
1: E aí, fazia como?
0: E aí, pé descalço.
1: Não.
0: Sim.
1: Pé descalço.
0: E daí, eu me lembro, sim, a professora depois disse assim... Bom, a partir de hoje, dentro do colégio, tem que usar o chinelo.
1: Né? Ah!
0: Era, pá, mas passava naquele barro lá. Daí, subia lá, passava o barro, né? Chegava lá em cima, tinha uns negócios assim, lavava os pés um pouco, botava o chinelinho e ia lá, né? Mas, assim, a coisa foi...
1: Foi difícil?
0: Foi difícil, cara.
1: Mas tu vê, não podia, não podia ficar sem o chinelo dentro da escola.
0: Sim, aí foi assim. E outra coisa, a gente só falava alemão, né?
1: Em casa?
0: Em casa.
1: Ai, ai, ai.
0: Sim. Aí e chega, aí? Tá aí, vai no colégio e agora fala brasileiro, né?
1: Imagina.
0: Aí que tinha que começar.
1: Foi difícil.
0: Mas, cara, assim, a gente venceu tudo.
1: Claro, claro.
0: Isso foi uma coisa boa.
1: Com certeza.
0: Mas...
1: Aprendizado.
0: Outra coisa. Quando a curizada, assim, quando chegava a professora, pronto. Acabou a folia. Todo mundo já sabia, fazia fila, né? Aí cantava o hino nacional.
1: Ah, aquele
0: entrava
1: tempo.
0: Entrava na sala.

0: Ah, olha aí.
1: Levantava, rezava o Pai Nosso.
0: É mesmo?
1: E aí começava a aula. E pra terminar, quando terminava o colégio, rezava de novo o Pai Nosso.
0: Todo dia?
1: Todo dia. E só era assim um respeito, sim.
0: Mas eu imagino. Eu imagino.
1: Eu fico pensando. E aí tem uma coisa assim, de curiosidade, né, cara? Eu estudei naquele colégio, Luiz Lezer.
0: Sim.
1: Sabe que hoje quem é a diretora lá é minha filha.
0: Eu ia dizer, tua filha.
1: Tu vê como
0: que orgulho, né?
1: Como as coisas ligam, né?
0: É verdade, é verdade. Tu vê, cara. Mas e aí me conta, e em casa, tinha luz?
1: Não.
0: Não tinha luz?
1: Não tinha luz elétrica.
0: Meu, aí ficava mais difícil ainda a coisa,
1: aí,
0: né?
1: Aí ficava. Por isso eu digo assim, eu não tinha rádio.
0: Não tinha?
1: Não. Não tinha, né? Esse era aparelho na época, sim, né? E daí a gente, assim, aquele sonho de ser músico.
0: Ah, tu já tinha isso lá de pequeno?
1: Eu vinha lá de... Né?
0: Sim, imagina o pai tocando uma gaita em casa, sim, tu vai...
1: E daí, mas tá difícil, às vezes a gente era uma festa.
0: Na escola não tinha música, né?
1: Não
0: na
1: tinha.
0: Na escola não tinha?
1: Não tinha. E daí, mas aí nós começamos, tá, foi ali que a gente inventou essas flautas, esses clarinete de bambu.
0: Sim, verdade, tu falou. Fazia em casa mesmo essa flauta?
1: É, fazia em casa mesmo.
0: E funcionava?
1: E funcionava. E aí tinha assim, aquele sonho assim, de ser músico, isso era o maior sonho que tinha. Aquele negócio que eu falei antes, né? Capinava ou ensaiava a música.
0: E tu fazia as duas coisas.
1: Eu fazia as duas coisas.
0: Mas eu fico pensando nessa gurizada hoje em dia, né? Eles não têm nem ideia do que essa geração passou.
1: Não.
0: Eu peguei um pouco dessa, né? Enfim, mas agora que nem falou ali, não tinha nem um chinelo pra ir pra escola. Hoje a disputa é pra quem tem o melhor tênis, né? Mais ou menos isso.
1: Isso mudou muito.
0: Mudou. Muito. Imagina, eu fico pensando, mochila então tu também não tinha?
1: Ah, tinha aquele Schulsack.
0: Schulsack.
1: Saco.
0: Saco?
1: É.
0: Muitos falavam que era um saco de açúcar, inclusive.
1: Também é uma coisa assim.
0: Uma,
1: né,
0: coisa assim.
1: Sabe?
0: E aí, faça sol, faça chuva, aquele Schulsack. Pé descalço.
1: E
0: vão pra aula.
1: E olha lá.
0: Barbaridade. E na escola tinha luz? Aí sim?
1: Lá tinha.
0: Já facilitou
1: muito. Ali.
0: Aí eu imagino o pessoal que tá em casa agora escutando, né? A gente já falou isso várias vezes aqui, mas o Toquinho então também é prova viva disso. De que. Imagina, tu já morava num lugar que não tinha luz, não tinha rádio. E aí o banho. Né? O banho era uma arte, uma verdadeira obra de arte de fazer naquele tempo.
1: O banho era aquele negócio dessa banheira, né?
0: Uma bacia ou aquela lata pendurada lá com o registro.
1: Bacia.
0: bacia. Era assim. Hoje em dia, olha, por isso que eu gosto dessas histórias, né? Quanta coisa que a gente já trouxe aqui. Mas na escola tu era da turminha. Ixi, agora tua filha que é diretora. Não. Agora vamos entregar aí. Na escola tu era da turminha da frente, do meio ou dos fundos?
1: Olha,
0: aqueles de fazer bagunça ou aquela
1: não,
0: coisa?
1: Não, não. Bagunça até que não fazia. Eu sempre tinha a minha meta, assim, de...
0: Até porque já tinha... Tu falou, né? Chegava de... Ó, mais um gol do Grêmio, pelo que dá pra ver. Tu já tinha... Chegava de manhã, todo mundo em pé na frente da professora, cantar hino, rezar. Então, ou seja, nem tinha bagunça.
1: Era diferente.
0: Era diferente.
1: E, modesta parte, agora eu vou ter que me...
0: Vamos lá.
1: Assim, naquela época, assim, era assim, aquele negócio de boletim. Daí, se tinha 10 alunos.
0: Sim.
1: Primeiro, segundo, terceiro, quarto, quinto, sexto lugar.
0: Entendi.
1: Aí eu sempre fui um dos primeiros.
0: Opa! Primeiro lugar.
1: Eu sempre fui um cara que tinha muita certa facilidade pra estudar.
0: Pra estudar.
1: Deveria ter continuado, mas depois eu estudei outra coisa, né?
0: Sim.
1: Mas. Valeu.
0: Valeu, foi, com foi, certeza. Foi. Mas e essa ideia de fazer uma flauta em casa? Partiu de ti ou... Ah, vou fazer uma flauta com esse bambu aí.
1: A gente tinha assim uma taquara especial, né? Que tinha tudo coisa lá.
0: Sim.
1: E aí a gente pegava e fazia os furos ali, artesanal, né? E funcionava. Então o que nós fazia? Quando não tinha instrumento ainda.
0: Sim.
1: De noite, assim, depois da roça, tudo assim, a gente, eu e meu irmão tocava. Isso era toda noite, cara.
0: Mais um detalhe, né? Era estudar, depois ajudar em casa.
1: Sim.
0: Né? E aí, se sobrasse um tempo, de então de noite.
1: Exatamente.
0: E os dois aí na flauta.
1: Os dois na flauta, né?
0: Que capricho.
1: E aí, meu pai dizia assim, meu irmão,

0: longo.
1: Sim, sim, tudo, sim, né? Sim, mas sim, só
0: saiu tocando.
1: Claro,
0: né?
1: Claro, claro.
0: E tá, aí tá, vamos ter que achar um professor, né?
1: Ah.
0: E aí a gente achou o seu Ego Gribin.
1: Nossa.
0: Ah, esse era um professor.
1: Mas eu imagino. Esse
0: cara, ele era um daqueles professores aqui, né? As coisas tinham que dar certo. Aí tá, ele, primeira coisa, escrever a escala, né? Essas coisas, né?
1: Sim. E mas daí... aí foram vocês dois com o sax pra aprender sax ou não?
0: Não.
1: Só ele?
0: Ele.
1: Ele.
0: Ah. Ah. E daí ele... Ele passou a escala, daí já botou umas músicas, daí ele disse, não, mas tem que ter... Daí ele comprou um método, o Bona, famoso Bona, né? Pra quem é músico sabe o que, que é isso.
1: Eu ia dizer, o que, que é um Bona?
0: O Bona é um método.
1: Um, né? Método.
0: De método musical.
1: Tá. E quem aí... comprou, teu irmão?
0: Meu irmão. Ah. E aí ele disse, não, eu tenho que, além disso, eu tenho que solfejar também.
1: O que, que era... é solfejar? Não é bocejar, pra quem tá em casa, né? Solfejar, o que, que é solfejar?
0: Solfejar é tu dar o nome das notas, né?
1: Ah, para mi, fa,
0: sol, assim, dentro do andamento, do isso. Ritmo, da
1: entendi.
0: Altura.
1: Entendi,
0: e tá aí, mas eu não tinha instrumento.
1: Puxa vida, como e é que aí, ficou
0: que,
1: daí?
0: O que, que eu fiz, tá aí? Ah. Ele fazia as lições, eu sentava do lado. Eu decorava e ele me explicava, não, isso aqui é esse valor assim, assim, sabe? Uhum. No fim, eu já estava lendo, solfejando e não tinha instrumento ainda.
1: Sério?
0: Isso foi assim...
1: Com quantos anos era isso, mais ou menos?
0: Isso eu tinha, assim, eu acho que uns 11 anos.
1: Caramba! Aí, assim, né? Tu vê, hoje 11 anos é celular, né? E naquele teu tempo tu já estava... fazendo tudo, mas olha só, tá e aí... porque teu irmão tava já sim. Com sax e tava estudando, né?
0: Sim.
1: Tu pegou a carona.
0: Peguei carona e estudei, ali assim.
1: Que máximo.
0: E aí dizia assim, pá, mas... Ah, mas eu tinha que comprar um instrumento pra mim. Ah, vamos comprar um trombone.
1: Opa!
0: Mais barato.
1: Ah, né? Um trombone é mais barato que um trompete?
0: Que o trompete, né? Época, né?
1: E tu aí, tinha vontade sempre do trompete?
0: Eu sempre, né? E tá aí, aconteceu assim que... Ah, mas aquele trombone até bolhava, aquele troço lá, cara.
1: E... Tu comprou conseguiu comprar
0: consegui
1: o trombone?
0: Consegui comprar. E aí ele... Aí meu irmão depois já tava tocando a caçula. E antes ele tocou com outra banda, né? E tá aí, foi. E aí ele disse, olha... Eu acho que nem da tua época, onde hoje tem a Volkswagen, era o Salão Lambert.
1: Aí eu escutei falar disso aí, Salão Lambert.
0: E aí eles tocando baile, assim, daí ele disse, ah, domingo de tarde ele quer fazer uma matinê dançante, mas ele não quer a banda completa, né? Sim, uma coisa mais. E tava pensando, poderia tocar trombone. Meu Deus.
1: O quê?
0: Deus do céu, cara.
1: Mas aí...
0: Aí eu fui lá, e aí nós ficamos lá, aí não tem ninguém. Pronto. Ah, ele disse, vamos pra casa e...
1: Que barba. Desculpa, tá rindo, mas essa expressão foi muito boa.
0: Aí fui pra casa, assim, tá, tudo bem, né?
1: Daí mas não deu ninguém, não veio ninguém.
0: Não veio, veio três, quatro, daí sim. Ele disse, né, vamos desistir.
1: Que barbaridade.
0: E daí ele foi, assim, eu acho que passou nem um mês, assim, tá? Meu irmão disse, chegou em casa... E a caçula tinha dois trompetistas.
1: Sim.
0: Dois sacos, trombone, né? Aquelas coisas. Ah, cara, o trompetista lá vai sair. E aí eles falaram assim, se tu tocar trompete, a vaga é tua.
1: Mas olha...
0: Mas, cara...
1: Aí eu
0: outro
1: sou,
0: dia
1: né?
0: Já consegui vender meu trombone, já fui...
1: E o trombone tu aprendeu a tocar?
0: Sim, tudo.
1: E foi em algum professor no Egon também ou só
0: não,
1: no
0: não
1: que
0: tinha
1: tu...
0: professor.
1: Não tinha?
0: Não. E tá aí assim, o mais cara, vendi o trompone, comprei o trompete.
1: Mas olha, deu tudo
0: e
1: certo.
0: E aí ele trouxe já a pasta junto e até um mês, ele disse, 30 dias.
1: Né?
0: Passei a embocadura no trompete.
1: E... Ah, muda a embocadura do trombone pro trompete, muda.
0: Muda. Né? É menor, por causa menor,
1: sim,
0: né? Essas coisas tudo.
1: Uhum.
0: E tá aí, tá. Aí ele trouxe a pasta. Em 30 dias eu tava com todo o repertório de cor.
1: Não, no trompete.
0: No trompete.
1: Sem nunca pegar uma aula com alguém.
0: Não. Aí sim, sabe? Eu lendo, né?
1: Sim.
0: Ah, isso foi... Nossa senhora, cara.
1: Quantos anos tinha ali?
0: Aí eu tinha, eu acho que uns 16 anos.
1: 16 anos.
0: 15, 16, por aí.
1: 30 dias pra tirar o repertório da banda Caçula.
0: É. Cara, não, era assim.
1: Isso era em 1960, 1970.

0: Isso foi uma coisa assim, cara, assim, nossa, cara, eu vou tocar, cara.
1: Mas e aí, agora até eu fiquei curioso, porque tua primeira estreia não deu certo, né? Não deu público. Aí tu tirou o repertório 30 dias. O que aconteceu, daí?
0: Aí sim.
1: Aí pintou um contrato.
0: Aí fui lá. Né? Não, eles falaram, não, hoje de noite vai tocar e a partir de agora é trompetista. E eu chegava lá no Salão Beer,
1: opa, terça-feira. Salão Beer, uma terça-feira.
0: Uma terça-feira, 17 de novembro de 1970.
1: Olha aí, ó, até a data, 17 de novembro de 1970. É. Mas o que era uma terça-feira, um baile?
0: Kerpe. Kerpe.
1: Ah.
0: Ele fazia o Kerpe, tipo, sábados e terças...
1: Chamava Ricardo, era aquele mesmo, né? Salão de hoje ou era um outro salão?
0: Não, era o mesmo salão.
1: É o mesmo?
0: É, eles só mudaram, eles inventaram agora esse negócio de cervejaria.
1: Sim, mas era aquele salão ali da primeira pista ali.
0: E ali então comecei a estrear. E daí, a partir dali, a gente sempre tem que agradecer a Deus. Né?
1: Sempre, sabe? Sempre.
0: Porque ali comecei e daí... Não saí mais do palco, sabe?
1: Gente, 17 de novembro de 1970.
0: É.
1: O teu primeiro cachê como músico.
0: Sim.
1: Lembra quanto tu ganhou ali? Alguns.
0: Mas, cara, ali eu não me lembro bem, mas eu sei que naquele período, foi novembro.
1: Sim.
0: E o carnaval era em fevereiro.
1: Ah, sim.
0: Né? E aí eu me lembro que era 100... O que poderia ter sido na época o dinheiro? Reais não.
1: Não.
0: Cruzeiros.
1: Tipo, hoje seria o quê? 100 pila por noite?
0: Não, era mais.
1: Era mais,
0: uns 500, 600.
1: Opa, não, tava bom. Imagina, 16 anos. Nossa. Mas e aí, como é que fazia? Porque precisava de uma liberação ou não tinha isso naquele tempo? Já ia junto tocar porque era menor?
0: Sim, hoje não tinha essas...
1: Não tinha esses negócios aí, né?
0: Não.
1: Mas tu vê que estreia.
0: E até Salão hoje... Via. E né, hoje assim, por exemplo, eu nem deveria tocar, né?
1: Opa!
0: O que, sabe? Se fosse hoje, na época.
1: Ah, sim, pela idade? Sim. É bem. Mas que loucura, hein, cara, gente?
0: E daí a gente tocou o carnaval, era sábados e terças, Salão Beer.
1: Também Salão Beer?
0: É. Isso. Cara, e cheio, né? Aquele troço lá.
1: Tu vê?
0: E daí veio a quaresma.
1: Tá.
0: Sabe? E na quaresma, então, nós tocava. Aquilo ali era...
1: Tá, deixa eu entender, então. Porque muitos que passaram aqui falavam do carnaval, que o carnaval era... Né,
0: o carnaval...
1: Era a galinha dos ovos de ouro naquele tempo. Sim. Que tocava noites e noites e noites de carnaval, né? Mas aí, então, ali, 1970, aquela coisa toda, 71, tocava o carnaval, mas depois a quaresma.
0: A quaresma
1: era onde...
0: Onde parava.
1: Ah, parava.
0: Né? Parava. E daí a gente voltou depois com a quaresma.
1: Entendi. Os atuais hoje ainda fazem isso.
0: Isso. Eu acho que eles fazem,
1: isso,
0: né?
1: Na quaresma para.
0: E daí era... Chamava-se sábado de aleluia.
1: Sim,
0: então,
1: sim.
0: Aí começava de novo, né? Aquela coisa.
1: Ah, entendi. Assim, então, sabe? Na quaresma parava.
0: É.
1: Mas olha só, o cara estreou aí em 1970, Salão Beer, com banda caçula.
0: Isso.
1: Caramba. Uhum. Vai lá, toma uma aguinha aí que vamos lá com mais algumas participações aí. É, Vilida Pretzling e Buti tá na companhia. Um abraço. Marcelino Semen. Boa noite, estou na escuta do programa Vem Amigo, sou de Tupandi, Morro da Manteiga e escuto sempre esse programa, é verdade, sempre estou te atendendo por aqui, agradeço aí pela companhia, viu? Ivo Lam está assistindo no YouTube em Sapucaia do Sul, mas olha ali, ó, Adair Papke, grande Toquinha, uma satisfação ter um grande músico e parceiro de palco desse nível, dividindo os palcos com a gente, sempre passando os conhecimentos para nós. 12 anos dividindo o palco, mas olha só.
0: Já são 12 anos isso.
1: Mas que tal, o tempo passa, hein? Bom, então, 1954, 2026, dá um monte, né, pra nós fazer essa conta agora.
0: Tá meio complicado, né?
1: Nelvin Turov, lá em Canguçu, na companhia. Lá o Toquinho também tocou muito baile aí. Quem mais aqui? Um abração, cunhado Eloy. Estamos na escuta também. Hilário e Dione de Passo de Torres.
0: Tá. Popular Zé.
1: Mas aí, popular Zé. Boa noite, meus amigos. Giovanni Eloy, tô assistindo, vem, amigos. De folga da faculdade.

0: É Victor Hugo Encharqueadas. Mas olha aí, ó. Agora sim. Elton Rush, conhece?
1: Oh.
0: É. O Elton é um cara que eu falo sempre aqui. Quando ele participou do Vem Amigos, eu cheguei a ficar estressado com ele, porque o Elton lembra de tudo. Data, horário, tempo, temperatura, quantos ingressos, ele lembrava tudo. Falava de um baile, ele me falava, né? E ele botou aqui, ó, boa noite, Giovanni, abração pro amigo Toquinho. Boas histórias e recordações. Em 1968, eu recebi 10 cruzeiros para tocar das 21 às 6 da manhã. 10 cruzeiros.
1: É. Eu acho que era cruzeiro, então.
0: É, cruzeiro, então.
1: É.
0: E naquele tempo não era que nem... Hoje é 4 horas, 4 horas e meia, 5 horas. Naquele tempo era mais, né?
1: Era 8 horas.
0: 8 horas de baile.
1: 8 horas de baile normal. Mas deixa eu falar uma coisa
0: vamos
1: do
0: lá,
1: seu Elton.
0: Claro,
1: né?
0: Vamos lá.
1: Eu, esse homem, olha, eu... Digo assim, é o respeito de empresário, respeito de como tratar o músico. Uhum. A gente no Flor da Serra depois tocamos muito. Ele foi nosso empresário. Ele é um homem assim, top.
0: Ele
1: uma
0: é
1: pessoa,
0: gente,
1: assim.
0: Uma
1: ele pessoa chegava fantástica. Às vezes, a gente chegava de um lugar para o outro e dizia: pá, vocês chegaram um pouco atrasado. Mas primeiro vocês vão jantar agora. Ele é um tratamento assim, uma pessoa.
0: Diferenciado.
1: Que eu tenho até hoje, que eu tiro meu chapéu pra ele.
0: Mas olha aí, Elton, viu só? Toquinho, tira o chapéu.

0: Área 49, em Grande Lauri. Abraço para você, obrigado sempre pela companhia. Fernando Olperman também está assistindo. Forte abraço para você. Cristiane Miller, ótima noite, um abraço aí, obrigado pela companhia. 8h37, Colin, gestão de consórcios, especialista desde 2013 na Serra Gaúcha, fone 549-9205-8000. 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Agora eu fiquei curioso, lendo os patrocínios aqui me lembrei de algo. Na escola então já era difícil, era tudo a pé e tal e tal. E pra tocar baile, como é que foi até o Salão Beer?
1: Ali é assim, ó. Ali tinha o... Ali na Presidente Lucena, então hoje é Felipe Michaelson, tinha o seu Momba. Ele tinha assim um... armazém, lancheria, essas coisas.
0: Era
1: isso,
0: tudo junto?
1: Isso funcionava assim, quase que uma rodoviária, né?
0: Sério?
1: É. Então ali a gente se encontrava. Pegava um instrumento lá embaixo, caminhava o pé lá pra cima, lá passava a Kombi e nos ia lá no Pira.
0: Ah, de Kombi?
1: De Kombi. Aí tudo bem, aí terminava o baile, claro. Pegava todo mundo, voltava, tecia, pegava o instrumento, caminhava a pé até lá.
0: Até em casa.
1: Isso eu fiz muito tempo.
0: É mesmo?
1: É.
0: E eu, agora imagina a alegria dos teus pais, né? Quando viram que tu, com 16 anos, já tava tocando baile.
1: Ó, isso foi assim.
0: Mas
1: A gente seguindo dali. Aquele ano terminou, né? E tá aí... Isso foi em janeiro, eu acho. Fevereiro. Aí um dia... Meu irmão tava voltando para casa e ele disse, cara, o cara do Flor da Serra lá quer falar contigo.
0: Opa!
1: Meu chapéu, cara. Nossa senhora,
0: imagina!
1: Cara. Aí, pá, fui lá. É. Foi ali que eu entrei no Flor da Serra.
0: Onde é que era a sede do Flor da Serra naquele tempo?
1: Naquela época não tinha sede. Tinha a casa do seu Ego, né? Que era o maestro aqui. E não tinha sede.
0: Ah, assim, o Flor da Serra era aqui?
1: Era daqui.
0: Ah, tu pegou o tempo que... Ah, isso sim, aí. claro. Agora, Flor da Serra era daqui, verdade. Sim,
1: era daqui.
0: E aí tu foi ali conversar pra...
1: Aí, olha, tu imagina assim uma coisa, assim, naquela época o Flor da Serra era assim... Não existia os atuais, não existia, mas não eram...
0: Ah, não eram tão conhecidos?
1: É, por exemplo, que nem hoje, São Marino, essas coisas, tudo não. E era a maior banda.
0: Era o Flor da Serra?
1: Era o Flor da Serra.
0: Mas
1: cara.
0: Que tal?
1: E tu sabe que um cara assim, entraram as top.
0: Mas
1: é uma banda top.
0: Sim, mas cara. Imagina, era a tua oportunidade ali, né? Nossa, era a tua chance.
1: E aí, tá, comecei ali. Isso, primeira noite quase não acertei nenhuma nota, porque... Sério, assim...
0: Por quê?
1: E eles tinham, assim, eles tocaram juntos já, eu acho, uns 20, 25 anos, assim, isso era tudo novo.
0: E onde é que foi teu primeiro baile com o Flor da Serra?
1: Aí,
0: lembra?
1: Em Caxias,
0: nos
1: pavilhões, na Festa Uva. Puxa. Lá a gente tocou 2 horas.
0: Tá.
1: E aí, eu tinha a pasta... Eu não tinha essa malandragem de cultura, né?
0: Uhum.
1: Aí ele disse, não, hoje não vamos... Ontem eles puxaram o repertório, tudo de cor, assim, deles, né?
0: Ah!
1: Mas filho, feio, né? Cara, tá aí... E aí eu digo, pá... E tá aí, eu acho que... Tá aí, o primeiro baile foi o Festival do Chopp da Feliz.
0: Opa! Ah, isso?
1: Oficial.
0: Oficial.
1: Sabe?
0: Uhum.
1: Eu me lembro, assim, que...
0: Como é que eram os bailes naquele tempo, Tuquinho? Que hoje é uma... É, dá pra quase se dizer que é uma disputa de quem tem a maior estrutura, iluminação.
1: Não,
0: e, ele que tinha era, naquele tempo? Como é que ele funcionava?
1: Ele funcionava assim. Ele tinha um contrabaixo. Guitarra contrabaixo.
0: Tá.
1: Era uma...
0: Que era com caixa, então com amplificado.
1: Tudo menor.
0: Sim.
1: Tudo menor. Bateria, nem microfone, nada. Não era.
0: Ah!
1: Era...
0: Naquela, era no peito, então.
1: É, o sopro... É tudo acústico.
0: Tá.
1: Né? E aí ele tinha, claro, já tinha um teclado, vamos dizer assim, um órgão.
0: Opa!
1: Esse então é eletrônico.

0: E aí depois, sim, aí tinha um microfone para um... Supostamente um deles cantava, o baixista, o guitarrista, e o resto era tudo no sopro, cara.
1: Mas aí também...
0: Mas tá, aí tinha três saxofones, dois trompetes e um trombone. E
1: nossa, tu lembra quem era a turma toda ali?
0: Sim.
1: Vamos lá então.
0: Então, era assim na época. Então, eu...
1: 1972
0: por aí.
1: 72, é. Olha só.
0: Daí era eu, seu Egon... Daí o Alcido Corla tocava.
1: O Alcido, eu tô querendo trazer, tem o Alcido.
0: E daí o seu Schneidinho e o Jonas Senna, de Novo Hamburgo, sax.
1: Aí
0: tinha o Eloy Fassbinder.
1: Uh-huh.
0: E aí tinha o Quinter, Rolf, baterista, seu Wilson, era ritmista.
1: Que é o ritmista?
0: Ritmista, ele tocava pandeiro, ele tocava bongô, ele fazia tudo isso aqui.
1: Ah, já tinha isso naquele tempo?
0: Isso. Mas... E muito bom.
1: É mesmo?
0: E aí o seu Harry, o seu Henry,
1: oh.
0: Era o contrabaixo e guitarra, né?
1: Mas, essa turma, que assim, nós entre 12, cara. 12? E aí andava de Kombi também ou já era diferente?
0: Incrivelmente de Kombi.
1: Mas é uma coisa que eu acho...
0: Mas também, assim, tinha umas caixinhas só.
1: Pois é, mas imagina, 12 pessoas já numa Kombi, encheu a Kombi. E aí, mesmo que a caixinha seja pequena, aí vai pra cima, vai pro teto.
0: É porque não tinha...
1: Passava uma lona e vambora.
0: É, não tinha outra coisa, né, sabe?
1: E aí tu imagina, né, estrada de chão, provavelmente, tudo.
0: Mas era assim.
1: Era assim, né?
0: Era assim.
1: E aí ensaiava também ou já... Daí já era... O compromisso já era outro ali?
0: Ah, daí já... Olha... Aí a coisa assim... Sabe uma coisa que eu me lembro assim... Terminou o baile... Acho que é umas 8 horas e meia tocando...
1: Meu tá? Deus do céu!
0: E, daí tá, terminou o baile... Daí o seu Nelson fazia as partes...
1: Fazia as partes, quer dizer, o pagamento?
0: É, pagamento.
1: Ah.
0: Aí mudou a coisa, né?
1: Ah, é? Aí os olhos brilharam.
0: Aí os olhos brilharam, né? Porque na época era assim, tocava um sábado por semana.
1: Tá.
0: E isso tava mais do que muita coisa hoje tocar.
1: Tu vê?
0: Muito, sabe?
1: É mesmo?
0: Porque na época não era esse negócio de... Né? Hoje uma banda toca às vezes 2, 3 lugares. Nossa, depois não fazia às vezes 3 lugares.
1: Sim, 4.
0: Na época era diferente.
1: Diferente. E... Bom, tu vê, tudo era diferente, né?
0: Sim.
1: É, os próprios salões, o próprio jeito de tocar, então, com os instrumentos, tudo.
0: Só que daí, assim, eles tinham...
1: E aí o Flor da Serra tocava por tudo, não era só aqui, né?
0: Tudo. E eles eram, assim, na época, os top de tudo, né?
1: Aham. Uhum. Uhum.
0: Eles tinham, antigamente, eles tinham trompa.
1: Trompa?
0: Aí, tiraram. Aí, todo mundo, eles tiraram, né? Sabe? E aí, foi assim, eu me lembro assim, disse, não, agora eles tocam, porque antigamente sentava todo mundo, né, tocar.
1: No baile?
0: É, no baile, sentado.
1: Ah, tocava,
0: né?
1: Sentado?
0: Sentado, né? Tinha a estante, lá tinha pendurada uma flâmula.
1: Tá.
0: Os nomes da banda, escrito em cima, isso era tudo assim, sabe? Daí ele disse, eles tocam todos de pé agora. E mais uma moda, o baterista, ele não para. Ele vira as músicas de uma para outra.
1: Uh-huh.
0: Aí isso foi a noite toda. E aí, isso sempre, ele sempre tava na frente.
1: Mas que interessante, tu é o primeiro a trazer isso, hein? Tocar sentado o baile.
0: Sim, eu toquei ainda... eu toquei bem acústico de... De novembro até o carnaval.
1: Uhum.
0: Aí tinha tudo acústico.
1: Tudo acústico.
0: Tudo, rapecão ainda.
1: Sim. E... Chegou a pegar aquele baile lá que muitos que passaram aqui falavam que era. Não tinha cobrança de ingresso, mas era uma fitinha na.
0: Eu
1: na
0: toquei gola. Um baile desses.
1: Ah,
0: um baile. É, eu me lembro isso.
1: Aham.
0: Uhum. E isso ficou engraçado. Funcionou.
1: É. Tu vê que interessante, né? Tu pagava, comprava uma fitinha, botava na gola e aí podia dançar.
0: Exatamente.
1: Se tu não tinha essa fitinha, não podia usar a pista pra dançar, né?
0: Eu me lembro assim, a gente tocava assim, e daí esse salão tinha assim, tipo... não é bem, como é que eu vou dizer, uma cerca, você sabe?
1: Sim, um cercado assim.
0: E ali, entrava ali, e aí o cobrador ia lá, terminava a música, pim, botava a fita lá. E cobrava e pá.
1: Mas olha só que...

0: certeza. Pô, tinha que fazer um baile hoje, assim, só pra ver o que, que ia dar, né? O que, que ia acontecer.
1: Nossa.
0: Por que não, né? É. Tá, mas aí me conta. Bom, tu tava no Caçula, depois Flor da Serra. Aí no Flor da Serra mudou totalmente. E aí, além de tocar baile, trabalhava ou era em casa? Trabalhava em alguma empresa? Como é que era?
1: Não, tá aí depois eu meio que, quando eu tava no Flor da Serra, eu trabalhava mais muito, sabe? Também eu tinha que ensaiar muito e o cachê era bom.
0: Ah!
1: Essa era ele, ah, essa é a mudança.
0: Sim, sim, sim.
1: Ali que foi o grande...
0: Sim, sim. E o teu irmão ficou na Caçula naquele tempo?
1: Não, ele foi pra Tamoio.
0: Tamoio!
1: E depois ele voltou pro Flor da Serra. Tocou lá, acho que 7, 8 anos.
0: Mas olha só!
1: É, e tá aí. E aí tava no Flor da Serra, daí tá. Bom, aqueles anos foram passando, 10 anos por aí, sim. Tá aí se dizia. Eu sempre fui um cara assim, nossa, puta, mas tinha que revolucionar alguma coisa. Aí a gente foi pro exército, no quartel.
0: Foi pro exército?
1: Sim. Fizemos um concurso. Isso tinha na época.
0: Concurso?
1: Concurso. Nós não servimos, mas nós fizemos um concurso federal.
0: Ah, né? Tá. Vamos lá, entendi.
1: Papapá, passamos.
0: Tá.
1: E até que meu irmão se aposentou lá. Ele ficou. E depois eu voltei, eu saí. Né? E tá aí.
0: Mas aí no exército lá ia a campo mesmo ou era na banda?
1: Só na banda, só mas, na banda. Mas lá dentro.
0: Como é que funcionava? Conta pra nós, como é que era lá dentro, então?
1: Olha, pra nós era mais light, né? Um pouco, né? Mas tu é militar, né?
0: Tá.
1: Tu tá tiro, tu tá treinamento, marchas, tudo isso.
0: Sim, tudo normal.
1: Tudo a instrução lá, fazia lá na granja que eles dizem, né?
0: Sim, onde é que era?
1: É a granja ali pra trás, no 19, 16, ali pra baixo, não sei se conhece.
0: Na 116? Não.
1: Não. É quase encostada, mas ela vai assim, depois da Uricinos.
0: Ah, antes, sim, né, ali, sabe, sim, lá. Sim, sim, sim, entendi.
1: E lá tu mete bola, treinamento.
0: E aí, bom, mas aí muda completamente, né?
1: Aí mudou.
0: Tu tocar baile, tocar em banda e no quartel, muda totalmente, né?
1: Mudou tudo, sabe? Mas assim, foi uma coisa muito boa.
0: Quanto tempo ficou lá?
1: Eu fiquei 8 anos lá.
0: Caramba, Duquinho!
1: Sim.
0: 8 anos?
1: E nesse período, tá. Aí tava, eu acho que uns 2 anos no quartel, assim. Aí veio transferido lá um sargento, Gottfried.
0: Gottfried?
1: Gottfried, olha só o nome dele.
0: Ah.
1: E esse Gottfried, ele tinha estudado tuba na USP. Esse foi aluno. Aí depois ele fez concurso, mas a vaga dele era trombone, daí sim. Ele foi, era o primeiro sargento lá. Ele disse, puxa, mas vocês tinham que ir na USP, lá vocês aprendem. Tá, vamos lá, mas o que será que é isso, USP?
0: Uhum.
1: É, eu sabia, porque é sinfônica, né, Porto Alegre.
0: Sim,
1: papapá.
0: Sim, sim.
1: E tá aí, tá, quarta-feira nós vamos lá, quartas-feiras era sempre folga, né? E eu tinha assim um amigo lá dentro, Freiberger, sabe, tá com perto, Freiberger, ele fez concurso comigo no quartel.
0: Tá.
1: Era muito amigo. Daí eu disse, cara, nós vamos a Porto Alegre, lá na OSPA, e tu tem que ir junto. Aí ele disse, não, eu não tenho condições, eu sou um guri ainda que toco muito pouquinho. Eu disse, não, tu vai. Entre o sim e o não, sim, tá, vamos lá. Daí nós fomos lá, cara, tá aí, eu encontrei um professor, José Maria Barros.
0: José Maria Barros.
1: Ele é uruguaio.
0: Uhum.
1: Cara, uma lenda viva, assim, trompetista, é uma pessoa. Nossa Senhora do céu, cara. Ele fazia tudo.
0: Aham.
1: Uhum. Uma pessoa muito educada, ele disse, cara, então é assim, ó. Vocês têm, cada um tem deficiências diferentes, ele disse assim, então... Quartas-feiras, tu vai ter a aula, depois da tua, ele vai ter a aula, né? Tá? Vamos lá. Aí foi a grande coisa. Aí ele começou a mudar a empocatura.
0: Opa!
1: Aí aprendi o que é expressão, dicção, nossa, tudo.
0: Sabe? Revolução.
1: Aí, em cima daquilo ali, a gente pegou, então assim, começou, tá aí sim. Aí eu ensaiava assim, eu acho que chegava às vezes a ensaiar 6 horas por dia.
0: Nossa!
1: Nós tínhamos assim,

0: para evoluir. E tu realmente, tu precisa um professor, sabe?
1: Uhum.
0: Porque, na verdade, até aí, eu não tinha professor ainda.
1: Sim.
0: A única coisa que, quando eu falei que tinha entrado no Flow da Serra, eles logo vieram e disse assim, não, tu tem que tocar mais assim, tem que tocar assim, retorno assim, sim, tem que sim. cortar aqui. E aí o baterista disse pra mim assim, cara, quer uma coisa boa? Compra um gravador, grava e depois tu vai subir. Aí tu vai ver.
1: Interessante.
0: Cara, isso é o melhor professor que tem.
1: É mesmo? E tu fez? Comprou um gravador?
0: Aí sim, o gravador na época era um aparelho.
1: Ó, imagina!
0: Cara...
1: Na fita? Fita cassete?
0: Fita cassete. Ah. Nossa.
1: Cara,
0: e aí eu fiz isso. Às vezes enrolava, né? Mas assim, era assim mesmo, né?
1: Nada que uma caneta não resolvia, né? Isso.
0: Cara, isso funcionava, cara. Ah. Aí tu te escutava assim. Sim, ah, sim. Não, mas aqui eu tenho que mudar, né? E assim, sim, sabe? Sim. Isso é uma grande coisa.
1: Sabe que isso funciona no rádio também. A gente também. É. Te grava e depois tu te ouve.
0: É.
1: Aí tu vai mudando, funciona. Vai melhorando, vai. É bem
0: sim. Isso aí. Assim tu não percebe, assim, sabe?
1: Exato, é verdade.
0: Olha, e tá aí assim, tá? Nessas fitas depois. Puta, daí eu evoluí um pouco, né? Que eu já comprei uma caixa de som.
1: Opa!
0: E o que que eu fazia? Eu era meus grandes ídolos, o Herb Albert. E tinha na praça, né?
1: Tá.
0: Eu tocava todas as músicas. A única que eu não toquei é aquela música que gravou só bastante. Né?
1: Uhum.
0: Mas o resto tocava tudo. E aí tocava junto, assim, sabe? Isso te modifica, isso tem uma dicção, isso... E o grande
1: como
0: negócio
1: é né?
0: da música é a dicção, é a expressão da música.
1: Sim.
0: Sim, sabe? E ali eu aprendi sempre isso aí, com todos os mestres que eu tive... Era uma cobrança, assim, em cima disso. E daí depois tu chega num ponto assim. Hoje é fácil. Quando tu olha no celular,
1: sim,
0: quem tu
1: sim,
0: quer. Mas sim. Na época não tinha.
1: Não tinha
0: então,
1: isso.
0: Assim, e eles... E dentro do Flow da Serra, na época, aqueles antigos, era muito exigente, cara.
1: Ah, imagina.
0: Pá, imagina, assim, um ritmo atrasado.
1: Nossa.
0: Tu tocar uma nota desafinada ou... Ah, cara, isso era na hora, assim... Então tu aprende a...
1: Na mara, né?
0: Na mara.
1: E aí ficou quanto tempo estudando lá?
0: Oh, na USP eu fiquei 2 anos. Porque a aula era de graça, uh-huh. E era na quarta-feira. E como eu fazia a primeira trompete em quartel, aí às vezes entrava um regime de treinamentos, aí não tinha folga, né?
1: Uh-huh.
0: Eu queria ficar... O mestre não liberou.
1: Ah.
0: E daí o professor lá disse, cara, aqui a aula é de graça, todo mundo, né, pra si, mas tem que ter a presencial aqui, cara, tu não pode ter mais falta.
1: Uxi.
0: Eu tô tentando segurar, ele disse, mas tá difícil pra mim, ele disse. E na época tu não tinha celular.
1: Sim, sim, não tinha nem coisas. Como avisar, né?
0: Tá. E daí foi, eu já percebi isso assim, sabe? Daí um dia eu cheguei lá e disse, cara, essa última aula?
1: Oh!
0: Eu não consigo te segurar e tu, pela frequência de faltas, excluíram. Aí ele disse, mas assim, vai, se tu precisar uma coisa, até no particular, né? E aí, não foi. E aquele amigo Freiberger, que eu falei...
1: Sim.
0: Ele continuou e depois ele se transferiu, voltou de novo. Ele é, não sei se hoje ainda é, mas ele se tornou o primeiro trompetista. Ospa.
1: Olha aí, ó.
0: Esse cara
1: mas
0: tocou,
1: olha.
0: Sabe? E como aí... às vezes é importante, né?
1: Uhum.
0: Ele não queria ir, eu arrastei ele pra lá.
1: Pra
0: assim,
1: lá e segue firme ainda nisso.
0: E os grandes, né?
1: Vamos ver. E aí tu foi dispensado por faltas.
0: Por faltas.
1: Eles... Não porque tu queria, mas porque tu não era liberado no quartel.
0: Sim.
1: É, aquele tempo era assim, não tinha?
0: É.
1: É.
0: Tem aquele negócio, né? Tinha que estar lá, né?
1: Era aquela assim... velha frase, manda quem pode e obedece quem precisa,
0: exatamente.
1: Né?
0: Assim funcionou, né?
1: É verdade. Deixa eu ver aqui, ó. Maria Denise Hansen. Olá, boa noite, meu cunhado Eloy, o Toquinho. Por causa do Toquinho, arrumei minha eterna amada Denise.

0: a num baile do Salão Clauk, onde tocava o Flor da Serra, no trompete o Toquinho, gratidão, e um forte abraço do cunhado Edio Hansen.
1: Aham.
0: Tu é o culpado disso daí?
2: A história dele, não sei se se armou lá, mas a gente tocou os Kerp no Salão Clauk, que era sempre.
0: Onde é que era o Salão Clauk?
2: Ali na Picada de São Paulo.
0: Picada de São Paulo.
2: É onde tem a igreja ali, aquele negócio do outro lado.
0: Ah, do outro lado.
2: É.
0: Fábio Bó, grande músico. Tive o prazer de ter aula com esse baita profissional da música, hein?
2: Ah, sim, o Fábio.
0: Fábio Boco.
2: E ele tá, eu acho que mora em Santa Catarina?
0: Pode ser, pode ser. Vamos ver se o Fábio me responde aí. Onde é que ele mora hoje, viu? Quem mais aqui, ó?
2: Ele é filho do Ilmo.
0: Filho do... Ah, filho do Ilmo, sim. Mora em Santa Catarina. Sim, sim, sim, sim. No dinheiro de hoje, 10 cruzeiros valem entre 3 e 20 reais. Puxa. Já nos responderam aí. Quem mandou essa foi o Victor Hugo, então tá bom. E Franciele e Ricardo, fãs do Flor da Serra. Então tá bom, Ricardo Arnold, turma toda lá na companhia, um abraço. O Ricardo Fassbinder em Nova Hearts também na companhia, te deixando um abraço. Plínio olha Schneider.
2: O grande Plínio.
0: Mas olha aí.
2: Gente boa, cara.
0: Abraço pra vocês, grande músico maestro. Ô Plínio, abração pra ti aí. Obrigado sempre pela companhia. 8h58, olha aí, Toquinho, quase uma hora de programa já e nós ainda estamos lá, né? Lá atrás, lá atrás. Então tá, ficou 8 anos no quartel.
2: Fiquei 8 anos lá. 8 e pouco, eu acho, mas média 8 anos.
0: Muito bem. E depois disso?
2: Aí eu saí e tá aí, a gente já tinha, assim, incrementado o Flor da Serra, sabe? Aí nós fizemos uma mudança na banda. Antes tinha dois sopros. E tá aí, a gente foi lá e daí entrou o Mila.
0: Mila!
2: Aí nós tava três sopros. Eu, Mila e o Regino, falecido.
0: O saudoso Regino José Francisco.
2: Isto. E daí a gente disse, cara, essa banda aí não... Eu queria sempre tocar no Guaíba Show, cara. Eu já tirei o traje com eles e tá aí, o Enio veio lá e disse, não, tem que ir, não sei o quê, papapá. Então, vamos ficar. Eu vou ficar com o repertório. Não, tudo bem. A gente fez uma pequena mudança na banda, sabe?
0: Mas naquele tempo a banda ainda era aqui? Não. Não era mais aqui.
2: Portão.
0: Portão.
2: Isto.
0: Muito bem.
2: E tá aí, tá. Fizemos tudo isso aí. E daí, tá, empresário, a gente arrumou, e aí entrou a história do seu Elton Rush.
0: Elton Rush.
2: O Regino, conheci ele muito bem, e convenceu ele a vender a banda.
0: Que ano foi isso? Lembra?
2: Ah, isso foi, acho que perto de 89, por aí.
0: 90?
2: É, mas ele vendeu. E tá aí, esse homem vestiu a camisa, vendeu a banda, assim, e aí a banda, lógico, nós mudamos, porque sem luta não há vitória,
0: professor. É verdade.
2: Tu faz um trabalho.
0: É verdade.
2: Não é por nada, sabe? E a gente...
0: Baita frase, sem luta não há vitória, viu?
2: É, e tá aí assim, a gente foi muito feliz. Daí a banda foi...
0: É, deslanchou aí, foi uma loucura.
2: Cara, tá aí sim, era sexta, sábado, domingo, segunda, muitas vezes segundas ou terças, bailes de Requerpe, aqueles,
0: sim,
2: né, que hoje eu acho que não sei se ainda fazem,
0: poucos,
2: mas era uma banda assim, sexta, sábado, domingo, era
0: sempre.
2: Durante anos e anos, sim, e anos e anos, né?
0: E quando a banda ainda era daqui de Nova, ou em que ano que foi a primeira vez que tu gravou uma música, gravou um disco?
2: Ah, eu entrei em 70. Ah.
0: Porque tu gravou discos, sim?
2: Sim.
0: Vários?
2: Agora, esse ano eu não posso te responder,
0: tá,
2: cara.
0: Tá, mas aí tu gravou disco.
2: Eu gravei um disco. Segundo LP.
0: Onde é que era gravado isso?
2: Porto Alegre.
0: Porto Alegre? Na Isaac?
2: Não era Isaac, era...
0: Enfim, também não vem ao caso, tá, mas era Porto Alegre, então.
2: Era Porto Alegre, sim.
0: Juntava todo mundo na mesma sala e...
2: Isto.
0: Era quase um ensaio, mas todo mundo tinha que acertar.
2: Todo mundo, assim, por exemplo, um pouquinho maior que esse estúdio aqui, né? Sim, já deve ter visto, né?
0: Sim, sim, sim.
2: Quem sabe? E aí, os 12 músicos tocando ao mesmo tempo.
0: Mas olha só.
2: Cara... E tu sabe que daí tu toca, assim, lá no final, pá,